9:35 aqui na primeira sessão do seu rádio. Obrigado pela sua sintonia, o carinho, a audiência. Você que tá sempre ligado com a gente, você que tá participando também, valeu, hein? Abraço aqui para Solange, lá de Presidente, que ele deixou a dica no escravo, mandando a nota a todos os apaixonados. Participando com a gente também, meu amigo José Antônio, dizendo que é a primeira vez que curtiu a nossa programação. Ele fala que é online, lá de São Paulo. Valeu, meu amigo, preparar uma música bem bacana para você. Obrigado pela audiência e seja bem-vindo à Família e Cultura. Clima tempo segundo capim para essa terça-feira. Os ventos úmidos que entram no continente dão suporte a chuvas rápidas em alguns momentos em boa parte do estado, exceto nas porções noroeste, na divisa de Minas Gerais, aonde o tempo fica parcialmente nublado, sem previsão de chuva. Na Grande Vitória, mínima de 18, máxima de 25 graus. Na região sul, a mínima de 16, máxima de 25. Nas áreas menos elevadas, nas áreas mais altas, mínima de 13, máxima de 26 graus. Assim também, o clima na região serrana, mínima de 13 e máxima de 22 graus. Clima tempo segundo Icapé para essa terça-feira. Mandar um abraço todo especial para a dona Regina, a Mainha do Acarajé. Pediu que George Benson, então na sequência também vou atender seu pedido musical. Reto final da Noite de Amor, Roupa Nova, seguindo o trem azul.

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Viva Amor no Seu Rádio. Fechando minha participação de hoje com Ivete Sangalo, Easy. Muito obrigado pela sua sintonia, o carinho e audiência em todo o sul do estado do Espírito Santo, Leste Mineiro, Norte e Carioca, onde a cultura SM chega em alto e bom som. Um abraço pro meu amigo Alexandre Baiano, pediu a música com o Michael Jackson, finalizar com ela. Valeu, meu amigo, obrigado pela participação e também pela dica musical. Obrigado pelo carinho de sempre. Muito obrigado, vou ficando por aqui com o nosso Noite de Amor. Volto, se Deus quiser, amanhã com mais uma edição romântica do Noite de Amor, a partir das 8 da noite. 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Muito obrigado pela sua audiência. Amanhã, se Deus quiser, estaremos de volta a partir das 8. Tchau, tchau.

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Senhor, no silêncio deste dia que amanhece, venho pedir-te a paz, a sabedoria e a força. Quero olhar o mundo com os olhos cheios de amor, ser paciente, compreensivo, manso e prudente. Ver além das aparências, teus filhos como tu mesmo os vê, e assim não se vão ver em cada um deles. Cerra meus ouvidos de toda calúnia. Guarda minha língua de toda maldade, que só de bênção se encha meu espírito. Que eu seja tão bondoso e honesto e alegre, que todos que se aproximarem de mim sintam a tua presença. Reveste-me de tua beleza, Senhor, e que no decurso deste dia eu não te ofenda e te revele a todos. Amém.

0: terça-feira, meu. Bora trabalhar!
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0: Ei, alô, alô, alô, alô, Castelo. Bom dia, sul do estado do Espírito Santo. Parte do estado do Rio de Janeiro, Minas Gerais, a nossa querida região serrana, meu aí. Terça-feira, 25 de agosto, 5 horas, quase 7 minutinhos, e hoje até às 8, tocando muitas músicas e informações, levando até vocês muitas alegrias. 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

vem lá comigo, olha aí. Dentro de nossa programação nós teremos hoje sim, hoje tem. Ela vai estar de volta, a oração com Maria Luísa Cota. Às 6:30 vamos tentar falar lá em Vitória, né? No Informe Agrícola da Cultura.

0: você, médicos, médicas, enfermeiros, enfermeiras, funcionários dos hospitais e os nossos enfermos. Pra você, padeiro querido, caprichando nos pãezinhos e tem até aquele macarrão, né, Marcão? Pra você, polícia militar, a polícia civil, os nossos vigilantes, os nossos agentes penitenciários, o policial penal, pra você do corpo de bombeiros, pra você do SAMU, a PRF, a Polícia Rodoviária Federal, o policial federal, e pra você que está transportando o futuro do Brasil, as nossas crianças para as escolas, as nossas professoras. Pra você, caminhoneiro, pra você, motorista de ônibus, pra você, taxista, pra você que está abrindo seu barzinho agora, sua lanchonete, você que está nos hortifrutis, você que está agarradinho na teta da vaca, pra você que está dando aquelas primeiras vassouradas nas avenidas dos nossos municípios, pra você que tá fazendo aquela coleta, aquela limpeza, caprichando aí. Tem farofa? Tem.
1: Bom dia, bom dia.
0: Pra você, dona de casa, já acordou, já levantou, fez aquele cafezinho e agora está preparando aquele delicioso almoço pro maridão.
1: Bom dia.
0: Vem comigo por aqui. Pra você que está acordando agora, vamos nessa comigo. 5 horas, quase R$7.
2: Bom dia, cambada!
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1: 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Rony, com quem começa hoje? Ah, é com você, JB! Beleza! Vem cá, JB!
2: Bom dia, compadre José Augusto. Sejam batistas Costemani, Medeira, aluno da Pestalozzi, José Monteiro, defensor. Tempo de música, Chitãozinho Choró, Terra Tombada. Deixa cair, obrigado.
1: Valeu, senhor aí. Oi, Repolho.
3: Bom dia, Jadalista. Tudo bem? Uma ótima terça-feira, um bom serviço, valeu. Um alô para todos os ouvintes que estão ligados na 101,7, valeu. Um alô aí, ó, para São Vicente, valeu. Lá para Vargem Elfa, lá para o bairro Basílio Pimenta. Todos os ouvintes que estão ligados na 101,7, valeu. É uma música maneira, valeu. Um bom serviço a todos os ouvintes.
1: E ali em Cachoeiro de Itapemirim, deixando aquele abração todo especial para o meu amigo Adilson. É ele. O Adilson é aquele ex-Coca-Cola, né? Tá legal. Vamos nessa aqui.
4: De novo, toca uma pra nós aí, Boi Soberano, da Ups da Rádio.
1: Alô, Júnior, tá bem comigo. Olha, chegou mais um aqui, ó.
4: José Augusto, ele mora aqui na Beijaúba. De quem? Vez.
1: Quem?
4: Morador aqui na Beijaúba também, tá? Aqui é Luísa 4 pra fazer a oração. Todo aniversariante. E hoje, especialmente pra ele, meu filho, de Vamos
1: lá.
5: José Augusto, bom dia.

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0: Frei Ricardo. Fregista, ontem foi a vez do Botafogo, hein? Aí. É, Fregista, tá bravo, hein? E ali na terrinha, deixando a gravação toda especial para o nosso amigo Afonso Cancião e a Clotilde. Estão esperando na fazer aquele churrascado ali, ó. É mocotó puro aqui, Daniel. Dessa vez nós vamos levar também, olha, o Zé Cola e a Dona Ângela, tá legal aí? Vamos nessa aí. Eita aí, meu garoto. Em casa é o gosto. Aí ele, ó, o dono da égua aí.
1: Amigo Pitoco, meu amigo Pitoco. Pitoco, fora da égua.
0: Uai, Pitoco, mudou? Ei, deixa eu ver como é que tá a barra.
2: Bom dia, Zé Augusto, aqui é a Neuva, do Morro do Marimbondo. A Neuva do Morro do Marimbondo. Eu quero que você mande um abraço, um beijo e um abraço pra Dona Délia, lá no Caxixe. Fala com a Dona Délia que eu tô morrendo de saudade. Ei, de ver ela. Fala com ela que é a Neuva, tá? Fala com a Dona Délia que eu tô acamada na cama. E toca a música do Caxixe no carro pra ela.
0: Ô, Donda, dá o recado da Dona Nelza aí, Donda. Verônica, não esquece, não esquece. Minha amiga Dona Maria. Ô, Dona Maria de Lourdes. Bom dia, tô tentando abrir aqui, não consigo, não. Mas tudo bem, vamos ver como é que é o aniversariante aqui, ó.
1: Ô, Zé Augusto, o nome dele é... Meu menino é... Dini Crei Fernandes Cerqueia. Nome completo.
0: Tá. Beleza, porra. Bom, de Miguel, parabéns aí, tudo de bom, muita saúde aí, tá bom, né? Vamos nessa comigo aqui, oi!
3: Você é o número que eu uso.
0: Não,
3: sabe
0: não,
3: qual o número?
0: Para,
3: G, G, G de não. Grande!
4: Cruz, credo!
0: Fica espalhando!

0: com Maria Luísa Cota. Ela voltou, hein? Oi! É o Cid Clay Fernandes, Siqueira, completando aí mais um ano de vida, né, Cid Clay? Cid Clay, parabéns aí pra você, muita saúde aí, Deus abençoe sempre, tá bom, hein? Oi!
1: Bom dia, José Augusto, toca a moça aí bem bonita aí pra mim, do chapeludo.
0: Deixa aí, deixa cair! Bom dia, Zé Augusto! Hoje é aniversário do meu irmão Carlos Augusto Luzório, lá de Jaqueira. Ô, Carlinhos, parabéns aí, meu amigo. Muita saúde, Deus abençoe sempre, muitos e muitos anos de vida aí, tá bom? Carlinhos Luzório, oi! Recebendo os abraços da esposa Léo, né? Tá aí, olha, do senhor José Luzório, nego, a dona Almira, né? Almirinda. Parabéns aí, tudo de bom aí, tá legal aí? Oi! Já que tá mandando esse alô pra você, tá bom, Carlinhos? Já, então. Dá um abraço aí no nosso amigo vizinho Toninho aí, tá legal? Toninho. É, Toninho? Último domingo tava tomando aquele delicioso cafezinho sem açúcar. É, lá no bar do Léo, hein? Beleza. Vamos nessa. 5:46.10.
2: Judia não.

0: pica-pau, é o Pedro Pajo pica-pau, né, Pedro? Grande abraço aí. Muito bom. Bom, e eu vou ali tomar um delicioso cafezinho campeão e você vem comigo, né? Porque, olha, o café campeão, tradição que se reinventa há 85 anos, se informando pra você, ó.
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0: Daqui a pouquinho, 6 horas, daqui a pouquinho a oração com Maria Luísa Cota.
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O anjo do Senhor anunciou a Maria, e ela concebeu do Espírito Santo. Ave Maria, cheia de graça, o Senhor é convosco. Bendita sois vós entre as mulheres, bendito é o fruto do vosso ventre, Jesus. Santa Maria, Mãe de Deus, rogai por nós, pecadores, agora e na hora de nossa morte. Amém. Eis aqui a serva do Senhor, faça-se em mim segundo a vossa palavra. Ave Maria, cheia de graça, o Senhor é convosco. Bendita sois vós entre as mulheres, bendito é o fruto do vosso ventre, Jesus. Santa Maria, Mãe de Deus, rogai por nós, pecadores, agora e na hora de nossa morte. Amém. E o Verbo se fez carne e habitou entre nós. Ave Maria, cheia de graça, o Senhor é convosco. Bendita sois vós entre as mulheres, bendito é o fruto do vosso ventre, Jesus. Santa Maria, Mãe de Deus, rogai por nós, pecadores, agora e na hora de nossa morte. Amém. Rogai por nós, Santa Mãe de Deus, para que sejamos dignos das promessas de Cristo. Oremos. Derramai, ó Deus, a vossa graça em nossos corações, para que, conhecendo pela mensagem do anjo a encarnação do Cristo vosso Filho, cheguemos por sua paixão e cruz à glória da ressurreição, pela intercessão da Virgem Maria, pelo mesmo Cristo Senhor nosso. Amém.

Irmãos, minhas irmãs, paz e bem a todos. Ouvindo esse hino maravilhoso, Jesus é o pão que vem do céu. E quando nós cremos nele, nós vivemos. Vivemos uma vida de fé, uma vida de esperança, uma vida de caridade. O pão que nos alimenta está em todas as nossas celebrações, para nos fortalecer. O pão que vem do céu, para viver no próprio Cristo. Hoje, meus irmãos, estamos vivendo a terça-feira da 21ª semana do tempo comum. Já estamos aí bem adiantados no ano litúrgico, né? Daqui a pouco já estaremos finalizando. E o evangelho de hoje é de São Mateus, o capítulo 23, versículos de 23 a 26. Um evangelho de 3 versículos, mas um evangelho que nos convoca a viver a misericórdia, o amor de nosso Senhor Jesus Cristo, a lei do amor. Ouçamos o evangelho, porque a palavra de Deus é viva, é eficaz, e ela olha assim o nosso coração. Ele é que tem que estar presente. Proclamação do Evangelho de Jesus Cristo segundo Mateus. Naquele tempo disse Jesus: ai de vós, mestres da lei e fariseus hipócritas, vós pagais o dízimo da hortelã, da erva doce e do cominho, e deixais de lado os ensinamentos mais importantes da lei, como a justiça, a misericórdia e a fidelidade. Vós deveríeis praticar isto, sem contudo deixar aquilo. Guias cegos, vós filtrais o mosquito, mas engolis o camelo. Ai de vós, mestres da lei e fariseus hipócritas, vós limpais o copo e o prato por fora, mas por dentro estáis cheios de roubo e cobiça. Fariseu cego, limpa primeiro o copo por dentro, para que também por fora fique limpo. Palavra da salvação.

0: Irmãos e irmãs, esse texto fala profundamente em cada um de nós. Jesus condenando a hipocrisia, o formalismo da lei, aquilo que eles pensavam no exterior. Por isso, Jesus estava dizendo para eles para limpar primeiro o copo por dentro, ou seja, nos convocando, nos convidando a fazer uma limpeza dentro de nós, a ter um coração puro, um coração de profunda misericórdia, de profunda oração, de profundo encontro com nosso Senhor Jesus Cristo, que não era essa preocupação dos mestres da lei, que pagavam o dízimo de coisas pequenas, cumprindo toda a lei, mas sem se preocupar com a dimensão profunda, onde nós precisamos fazer esse encontro, essa dimensão que está no fundo do ser de cada um de nós. É uma busca de Deus constante. Então, romper, né, a máscara que nós usamos e usar sim, e ter o desejo sim de cada vez mais termos aproximação com Deus. Porque o que estava acontecendo no tempo de Jesus era essa preocupação dos fariseus com Jesus. Eles viviam tão obcecados pelo fiel cumprimento da lei de Moisés que eles esqueciam as coisas mais importantes, que eram as coisas própria da lei de Deus: a misericórdia, o perdão, o compromisso com o ser humano. E esse é um grande convite para nós hoje também, porque a nossa expressão de aliança com Deus deve ser expressão primeiro de aliança com o povo. E ontem o Papa Leão dizia numa fala que quando nós nos aproximamos dos menores é que nós compreendemos sim o amor de Cristo. E o amor de Cristo está para com todas as pessoas que se entregam, que querem viver a lei do amor, a lei da fidelidade, que é esse chamado, esse contrato de amizade mútua e de pertença entre nós e Deus, entre todo o povo hebreu que somos e Deus. E isso vai se transformando aos poucos, porque não pode ser um fardo pesado para nós. O amor de Deus é leve, é alegre. Podemos estar passando por dificuldades, por doenças, por algum problema familiar, pessoal, no trabalho, mas com o amor de Deus, esse fardo tornará mais leve, porque confiamos no Senhor, acreditamos que Ele está conosco, mas é preciso limpar o nosso coração, é preciso estarmos atentos na oração, atentos no chamado de Deus para a nossa vida. E Jesus, então, aqui no capítulo 23 do Evangelho de São Mateus, faz essa denúncia contra a visão daqueles homens que são apegados à lei, os fariseus. E isso ele fala para mim e para você, meu irmão. Cuidado para não viver a justiça dos homens, para não buscar viver aquilo que os homens pregam, ou seguir as pessoas que estão até mesmo contra Jesus. Precisamos observar quem é que nós estamos seguindo nas nossas redes sociais, se são pessoas que estão também com a proposta de viver o Evangelho de nosso Senhor Jesus Cristo. Porque Jesus faz a recomendação: cuidado, vocês pagam o dízimo da hortelã, da erva doce e do cominho e deixam de lado os ensinamentos mais importantes da lei: a justiça, a misericórdia e a fidelidade. A justiça e a misericórdia e a fidelidade, segundo Jesus, são os ensinamentos mais importantes da lei, mas que eles estavam preocupados com aquelas leis menores, com as picuinhas. E esse é o grande convite para nós: seguir nosso Senhor Jesus Cristo em tudo que Ele fala, em tudo que a sua palavra nos transmite, em todo o exemplo que Ele nos deixou de acolhimento, de serenidade, de vida nos sacramentos. O sacramento da confissão, o sacramento do que nós pedimos o perdão e também damos o perdão. O sacramento do amor. O amor aos nossos irmãos. A justiça vivida através do amor. Temos que ter cuidado também com o nosso coração. Temos que ter cuidado para não guardar coisas que não nos são importantes e às vezes nos tornam tão caras, como o que ouvimos muitas vezes na rede social, o que muitas vezes também nós colocamos na rede social. Então temos que ter muito cuidado, porque nós somos livres para o amor que vem de Deus. A nossa capacidade de amar deve ser o amor de nosso Senhor Jesus Cristo, e não as exigências que os fariseus faziam para o povo, colocando fardos pesados para que o outro seguisse. E às vezes nos são também dados fardos pesados, nos colocando longe de nosso Senhor Jesus Cristo. Por isso precisamos sempre estar atentos e focados no amor que vem de Deus. A nossa visão tem que ser uma visão profunda desse amor, profunda de que Deus está conosco. Os fariseus, preocupados com coisas secundárias, se esqueciam da fidelidade, da misericórdia e da justiça. É importante que cada um de nós participemos da vida na igreja, da vida vivida nas comunidades, onde quer que nós estejamos, que a nossa vida seja íntegra na comunidade, na nossa família, no nosso local de trabalho, na vida da igreja. O principal é não nos desviar das coisas que são de Deus. O principal é estarmos sempre a orar, a preocupar com o evangelho de nosso Senhor Jesus Cristo. Limpar primeiro o copo por dentro, para que também fique limpo por fora. Que nós possamos estar sempre de coração limpo, de mente limpa, para o acolhimento da palavra de Deus e com isso acolher todos os nossos irmãos e irmãs. Querido irmão e querida irmã, queremos parabenizar também os aniversariantes de hoje, desejando que eles acolham a palavra de Deus, que tenham um coração voltado para Deus. Quem são eles, Zé Augusto?
1: Ei, Maria Luísa, depois dessa férias forçada, hein, graças a Deus, tá de volta.
0: Louvado seja Deus, louvado seja.
1: Sim, alguns aniversariantes desta terça-feira, dia 25 de agosto, tá aqui comigo.
2: Parabéns, parabéns. Parabéns.
1: Olha, completando mais um ano de vida aqui, olha, ali no Castelo 3, olha, a Ivone Alves.
2: Parabéns pra você.
1: A Sofia Colodete, 6 aninhos em Corubá. O Carlinho Lusório, ali em Presidente Kennedy. O Sidney Fernandes Cerqueira. A Viviane Rosário Dias, tá aí, olha. O senhor Virgílio Camporez, 86 anos em Niterói. E ali na Milagrosa, o meu amigo Luizão de Freitas, 80 anos. Aos nossos aniversariantes, paz, saúde e que Deus abençoe sempre.
0: Com as bênçãos de Deus para os nossos aniversariantes, Vamos aos avisos da nossa paróquia. Sábado, dia 29/8, tem missa nas 7 voltas, às 17 horas, e na Crimeia, às 19 horas. No domingo, dia 30, Milagrosa, 7 horas da manhã, Fazenda do Centro, com a festa de Santo Agostinho, às 9 horas. Conquista e Macuco, também às 9 horas. Jabuticabeira, 11 horas. E Santa Maria, com a festa de Santa Mônica, também às 11 horas. Aí as missas do nosso final de semana. E a paróquia convida todos para a Santa Missa em honra a Santa Mônica, na quinta-feira, dia 27, às 7 horas, na Igreja Matriz. E na sexta-feira, dia 28, solenidade de Santo Agostinho. Haverá missas na Igreja Matriz, às 7 horas, às 9 e às 19 horas. Todos nós somos convidados a participar da solenidade de Santo Agostinho. E comunicamos que na sexta-feira, dia 28, não haverá expediente na secretaria paroquial. Vivendo então o dia do nosso padroeiro Santo Agostinho, o padroeiro dos nossos padres agostinianos, os padres que estão conosco na nossa paróquia, nos ajudando a viver a nossa fé, a crescer na fé em cada dia. Encerrando o programa, já com muita alegria de estar de volta, meus irmãos, minhas irmãs, agradeço as orações de todos, que tenho certeza muitos estavam comigo na oração, entregando esse resto de semana, que nós possamos, junto de Deus, buscar cada dia mais viver a nossa fé. Não importa o que nós estamos vivendo, o que importa é que nós, vivendo o que estamos, vivamos na fé, vivamos na caridade, vivamos no amor, porque isso sim é que tem de importar para todos nós. Isso é que tem que ser na nossa vida importante. Muito obrigada a cada abraço, a cada carinho que vocês tiveram comigo. E nós vamos finalizando o programa rezando, agradecendo a Deus pela vida, agradecendo a Deus pelo amor que Ele tem por cada um de nós, pela misericórdia dEle por cada um de nós. E nos convidando, né, que acima de tudo, nós possamos cultivar com todo ardor o amor mútuo, porque o amor cobre uma multidão de pecados. E é isso que o Senhor Jesus quer de nós. Precisamos viver com confiança, com esperança. A graça de Deus é tão grande e nos abraça de maneira tão generosa que nós precisamos também viver generosamente para com o nosso irmão. Não precisamos ficar agarrados a picuinhas, né? Coisas que são do nosso meio mesmo de homens e mulheres, mas sim nos colocar diante de Deus. Diante de Deus, vivendo a lei que é a justiça de Deus. Isso é fundamental na nossa vida. Viver a misericórdia e a fidelidade. Seja bendito, Senhor, o teu santo nome, hoje e sempre. Amém. Abençoa-nos o Deus Todo-Poderoso, o Pai, o Filho e o Espírito Santo. Amém. Louvado seja nosso Senhor Jesus Cristo. Para sempre seja louvado. Um grande abraço para todos os nossos irmãos e irmãs que nos acompanham. Tenhamos todos um bom dia, vivendo a esperança na vida em nosso Senhor Jesus Cristo. Parabéns, Ivone. Deus a abençoe sempre. E Deus abençoe também todos os nossos aniversariantes. Que o Senhor Deus nos proteja e nos conceda a alegria da fé, da esperança, da caridade. E com isso nós tenhamos também saúde para continuar a nossa vida. Vivamos o que vem de dentro de nós, aquilo que sai do nosso coração e nos transforma em filhos e filhas de Deus. Bom dia a todos, com um forte abraço.

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5: Ei, compadre, agora são exatamente 6:32. Vamos lá! Direto pra Vitória, direto pra Ceasa com ele, o nosso pesquisador de preço, nosso amigo vascaíno Érico. Bom dia!
6: Meu amigo vascaíno José Augusto, amigos ouvintes da Rádio Cultura. Saudações vascaíno.
5: Como é que tá o lombo aí?
6: Rapaz, tá doído ainda.
5: Ai, ai, ai, ai, ai. Calma, neném.
6: Faz os bolsos cheios.
5: Foi só 4-1, neném. Que isso. Mas, ô, Érico. Hoje, hoje, terça-feira, 25 de agosto. Vai. 6:32. Como é que tá a situação na Ceasa, Érico?
6: Rapaz, Zé Augusto, meu amigo, que tá caríssimo, rapaz, o maracujá.
5: Ué?
6: Rapaz, o preço do maracujá, rapaz, ele subiu de uma forma tão exagerada, rapaz. O preço tá altíssimo. E também o quiabo também voltou a subir. Uhum. O tomate também, de novo, ele começou a querer subir de novo. Mas hoje eu acredito que já tenha uma quedazinha, eu não sei. Mas é assim, é isso aí, cara. É, vamos lá, então.
5: Isso, joga pra frente aí, Ari.
6: Boi gordo inteiro, arroba R$318,19. Boi gordo castrado, arroba R$330,49. Vaca gorda, arroba R$317,25. Ovos branco extra, casco 30 dúzia, R$141. Ovos vermelho extra, casco 30 dúzia, R$179. Ovos de codorna extra, casco 50 dúzia, R$100. Feijão preto, R$5,21. Feijão vermelho, R$6,08. Farinha de mandioca, R$4,40. Milho seco, R$2. Abacaxi pérola grande unidade, R$6,88. Banana nanica extra, R$3,67. Banana nanica primeira, R$2,21. Banana prata extra, R$4,83. Banana prata primeira, R$2,63. Banana da terra extra, R$5. Banana da terra primeira, R$4,53. Coco verde grande unidade, R$3. Goiaba vermelha extra, R$5,08. Laranja pera, R$1,75.

0: Limão Tahiti médio, R$ 7,00. Mamão Havaí, R$ 3,67. Maracujá grande, R$ 12,60. Milho verde, R$ 2,79. Morango extra, R$ 17,00. Tangerina Pocan, R$ 4,26. Abóbora, jacaré madura, R$ 2,11. Abobrinha, R$ 2,00. Alface extra, R$ 14,44. Alho importado, R$ 16,00. Alho nacional, R$ 16,00. Aipim, R$ 3,00. Batata inglesa comum, R$ 3,05. Batata baroa amarela, R$ 7,00. Batata doce extra de São Paulo, R$ 3,67. Batata doce extra do Espírito Santo, R$ 3,33. Berinjela, R$ 3,67. Beterraba, R$ 3,33. Cará, R$ 3,42. Cebola, R$ 3,88. Cenoura extra de Minas Gerais, R$ 4,83. Cenoura extra do Espírito Santo, R$ 3,00. Chuchu, R$ 1,94. Couve-flor extra unidade, R$ 3,00. Gengibre, R$ 2,14. Inhame chinês dedo, R$ 2,88. Giló, R$ 5,45. Pepino, R$ 2,41. Pimentão verde, R$ 4,07. Quiabo, R$ 9,09. Repolho branco extra, R$ 1,14. Repolho roxo extra, R$ 2,50. Tomate longa-vida, boca 6, R$ 4,56. E vagem rasteira, R$ 10,74. Café arábica tipo 6, R$ 1.740. Café arábica tipo 7, R$ 1.350. Café conilon tipo 7, R$ 1.027. Esses são os preços da Ceasa para os nossos amigos ouvintes da Rádio Cultura FM. É com você, meu amigo vascaíno José Augusto.
1: Esse é o nosso amigo Érico. Beleza, pura, Érico.
0: É isso aí, meu irmão. Então fica assim até amanhã, se Deus nos permitir.
1: E amanhã tem que ter vitória do Vasco, hein?
0: É. Tem que ser Vasco, só porque a vitória tá lá.
1: Deixa vir.
0: Mas é isso aí, 4-1 Vasco.
1: Ó, oh, rapaz,
2: Jesus!
0: Valeu, meu irmão, fica na paz.
1: Até amanhã, se Deus quiser, Érico. Esse é o nosso amigo Érico, direto de Vitória, direto da Ceasa, no Informe Agrícola da Cultura FM, que tem um oferecimento todo especial de cacau, líder em tecnologia de ponta na fabricação de nutrição animal. 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

0: 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Vamos lá! 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Vamos lá! Sem áudio, né? Sem áudio, deixando aquele abração aí todo especial aí, olha, para o Dr. Ozias ali, novo, para o Loil Sadir, em São Caetano, Rio Novo do Sul, minha amiga Dona Maria, oi, é Dona Sônia Silva, quem tá aqui também comigo aqui, olha, é ele, o Antônio Carlos, o Ed Viana também, sempre ligado conosco aqui, e agora aqui também, olha. Dani Cleis, aí, Zé Augusto, agora sim, olha. É Dani Cleis Fernandes Sequeira, completando mais um ano de vida aí. Parabéns, Dani, tudo de bom, hein? Muita saúde aí, tá bom? E ali na comunidade Milagrosa, hoje completando 80 anos, nosso amigo Luizão de Freitas. Ô, Luizão, parabéns aí, muita saúde aí, muito paz, muitos e muitos anos, mais 80 e depois mais 80. É a Dona Marina, sua esposa. Falou que vai ter uma festa de arromba aí hoje. Legal, gostei, oi!
1: Ah, seu Sérgio de Anão!
0: Vamos comigo!
2: Honra demais cantar com o trio Parada Dura, né?
3: Que prazer!

0: qué hace? ¿Para qué está aquí? Oi! Bom dia, meu grande amigo Zé Augusto. Estamos aguardando você aqui para um cafezinho legal aí. Pode deixar, Luciano, cadê esses aí? O Cristiano, beleza. Luciano, cadê? Deixa eu ver aqui. Quem é o cantor e tá aí, olha, beleza. Qualquer dia vamos passar por aí, tá legal, Luciano? Tomar um cafezinho maravilhoso aí. Mão forte, quente, beleza. Mão forte e frio, Zé Augusto, aí, ó. Rapaziada, de mão forte quente também, legal, eu gostei dessa aí. Beleza, obrigado pelo convite, tá legal aí? Qualquer dia. Bom dia, Zé Augusto, meu amigo Ramon Lambranho, grande garoto aí, olha a Tânia, né? Tá aí, ó. Nosso amigo Edmilson Lazzarini, o motoboy de Ponte Nova, Minas Gerais, né, Edmilson? O Caúbe tá por aqui mandando aquele abraço pra você também, os conterrâneos, né? Caúbe e a Vera. 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
0: Aqui na primeira aça, 7 horas.
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de bom aqui. E aí? 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Ei, compadre, vem cá comigo aqui. Nosso amigo Patrick Luz, nessa aí, tá mandando um abração em todo especial. Olha. Paulo Boian, Bolão, ué. O Johnny, Duda e o Mauro. Legal, já na estrada, né? E a minha amiga aí, olha, dona Noemi Melibardi, também no bairro Niterói, sempre ligadinho conosco aí. Obrigado aí pelo carinho, por essa gostosa sintonia. E ali no bairro Castelo 3, deixando aquele abração também todo especial para a minha amiga Ione Alves, completando aí mais um ano de vida, né, Ione? Parabéns, amiga, tudo de bom para você, muita saúde, Deus abençoe sempre, muitos e bons anos de vida aí, Ione. Nosso amigo Júnior Andrade, né? Ô, Juninho, será? Tá aí, obrigado aí pelo carinho, por essa gostosa sintonia, olha. Meu amigo dali da Prodilis, aéreo da Prodilis, nosso amigo Sebastião, né? E a Fabiana, bom dia, seu Chico. Oi! Deixando aquele abração também todo especial para os nossos amigos aí que estão curtindo conosco aí, o Acordando com a Cultura. Nosso amigo João Terrão, grande João Terrão e o Luquinha. Bom dia, bom dia! Ei! 7 horas, 10 reais.

0: E olha, o Poder Judiciário do Espírito Santo, por meio da segunda vara da comarca de Castelo, convida para o lançamento do projeto Vida, de enfrentamento à violência doméstica e familiar contra a mulher. É no próximo dia 27 de agosto, às 9 horas da manhã, no Teatro Municipal Sebastião Artênio Merson. Haverá palestra com a delegada doutora Francine Permanhani, né? Sobre como identificar e romper o ciclo da violência. Participe, sua presença fortalece essa rede de proteção. 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Oi!
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0: Aqui na primeiraça, 7 horas R$ 28. Volto já.

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0: 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Quem vem aqui? Oi, bom dia, Zé Augusto. Manda aí um abraço para o Cleone Miranda, juntinho para tudo com vocês aí. Valeu, Cleone. Aquele abraço aí para você também, compadre. Olha quem chegou aqui, ó. Oi.
1: Augusto, bom dia a todos os ouvintes da Cultura FM de Castela, primeiraça em todo o sul do estado do Espírito Santo. José Augusto, quero mandar um abraço aqui pra mamãe, Dona Maria, lá em Santo Amaro, para todos meus irmãos, para todas as famílias de Santo Amaro, que recebam o nosso abraço. E dizer a você, meu irmão José Augusto, Deus está no controle, meu irmão.
0: Com certeza, meu irmão. Obrigado, hein, Tatu. Bom dia, Zé Augusto. Gostaria de desejar um feliz aniversário para minha mãe, que está fazendo 73 anos hoje, e Viçosa. Conceição do Castelo, Francisca Souza. Ô, dona Francisca, parabéns aí, muita saúde, Deus abençoe sempre, muitos e muitos anos de vida. Bom dia, Zé Augusto. Hoje é aniversário de João Cabral Sarte. Ó, tem aí, mimoso, 10 anos, filho de Vertim e Vertimáquina. Tá, da Vertim, ah, o Vertim da Vertimáquina, legal. Beleza aí, parabéns aí, olha. Ô, Joãozinho, parabéns aí, tudo de bom pra você, muita saúde, tá legal? Vamos nessa comigo? Oi!
2: Ah, seu Zé Judianão! É

moçada ligadinha conosco aí, ele Morro Alto, Córrego Alto e Muquê, Geral Manteiro. Bom dia, bom dia! É a Rose Zampirinho, a Dilce, a Beatriz, a Petrinha. Vamos por aqui, chegando ao finalzinho de mais uma super edição do nosso querido programa Acordando com a Cultura. Vou ficando por aqui, volto nesta quarta-feira, é claro, assim a nosso bom Deus nos permitir, às 5 da manhã. 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Tchau, Castelo, sul do estado do Espírito Santo, a nossa querida região serrana.

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0: Salve simpatia! Salve, salve, mais um dia!
1: Bom dia!
0: Ótimo dia pra você de Castelo. Alô, Cachoeira. Alô, meu querido, sul do estado do Espírito Santo. Você parte do Rio de Janeiro, parte de Minas Gerais, região serrana, pessoal nas praias. Galera sempre curtindo, né? São mais de 36 municípios, todo mundo na mesma sintonia.
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0: E a galera pela internet também, claro. Galera online de Castelo para o mundo. Essa é a nossa rádio.
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0: E o nosso show de todas as manhãs.
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0: Começando nessa super terça-feira, hoje dia 25 de agosto de 2026. Parabéns pra você, aniversariante do dia. Felicidades, paz, saúde pra você, o nosso ouvinte maravilhoso. Hoje, excepcionalmente, vamos juntos até as 9h30. Hoje, às 9h30, tem o Jogo da Verdade com o Dr. César Leme. Nesse jogo, quem ganha é você. E você vai participando com a gente, né? Vai mandando o seu alô, o aniversário antes do dia, vai pedindo o seu sucesso. Daqui a pouquinho, as informações chegando com os repórteres da Cultura, Ney Carvalho, também Humberto Rocha, deixando você muito bem informado no nosso Girando com Notícia. Beleza? Hoje, portanto, também não teremos o Patrulha dos Municípios com Marcos Faer, devido aí ao Jogo da Verdade. Então, o Patrulha estará de volta na sexta-feira, às 9h30. Certíssimo! Do recado. Um pouquinho a previsão do tempo para hoje, tem dicas de saúde também, dicas para o seu inverno e também com a gente nas manhãs de segunda a sexta-feira. 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

0: 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Boa! Esse é o nosso show da manhã, fazendo clima na cultura 101,7, a número 1 do sul do estado, a número 1 no seu coração. Vamos nela!
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e reflita. A paciência é o silêncio da alma que confia. Feche os olhos, respire fundo e lembre-se que o tempo de Deus é perfeito. Um ótimo dia para você.

0: Começando nessa super terça-feira. Muito bom dia pra você, 8:08 na nossa rádio.
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0: Harry Hart, Joel Corey. A primeira sequência musical do nosso show da manhã. Todos os ritmos rolando. As melhores músicas nacionais e internacionais do passado e do presente. Você curte aqui com a gente.
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0: Lembrando que hoje às 9h30 teremos o Jogo da Verdade com o Dr. César Neme, entrevistando a excelentíssima juíza da segunda vara da comarca de Castelo, doutora Valquíria Tavares Matos, que irá falar do evento Vida, Violência Interrompida, Direitos Assegurados. Esse evento acontecerá no dia 27 de agosto no Teatro Municipal, aqui em Castelo. Ok? Mais 9h30 hoje, tem Jogo da Verdade. 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
1: Bom, nessa terça-feira, os ventos úmidos que entram no continente dão suporte à chuva rápida em alguns momentos em boa parte do estado, exceto na porção noroeste da divisa com Minas Gerais, onde o tempo fica parcialmente nublado, sem previsão de chuva. Pequeno aumento de temperatura no estado, previsão para a região sul do Incapé, muitas nuvens e previsão de chuva em alguns momentos. Áreas menos elevadas, temperatura mínima 16 graus e máxima de 25, áreas altas mínimo de 13 e a máxima de 26 graus. Região serrana, muitas nuvens e previsão de chuva em alguns momentos, áreas menos elevadas, temperatura mínima 15 graus e máxima de 24, áreas altas, mínimo de 13 e a máxima de 22 graus.
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0: Ney Carvalho, bom dia.
1: Bom dia, Romildo André, bom dia aos ouvintes da Rádio Cultura FM. O homem foi detido pela Guarda Civil Municipal de Cachoeiro de Itapemirim na tarde desta última segunda-feira, dia 24 de agosto, após descumprir uma medida protetiva de urgência em frente a um hospital no bairro Aquidaban. Ao chegarem ao local, os guardas abordaram um homem que vestia uniforme de oficina mecânica. Diante da recusa em se afastar e da flagrante violação da medida protetiva enquadrada na Lei Maria da Penha, os agentes conduziram o homem à 7ª Delegacia Regional de Cachoeiro de Itapemirim. A Polícia Militar realizou uma apreensão de drogas em Muniz Freire na última sexta-feira, dia 21 de agosto. Uma pessoa foi conduzida durante a ação. Segundo informações da Polícia Militar, policiais da 3ª Companhia do 14º Batalhão apreenderam ao todo 321 gramas de maconha, 4 papelotes de cocaína e 28 pedras de crack. Além dos entorpecentes, os policiais militares também encontraram R$ 1.108 em dinheiro e 2 aparelhos celulares. A pessoa detida e todo o material apreendido foram encaminhados para a delegacia. Um homem investigado por tentativa de homicídio contra a própria mãe foi preso em Presidente Kennedy durante uma operação da Polícia Civil com o apoio da Guarda Civil Municipal. Segundo a Polícia Civil, a prisão ocorreu em cumprimento a um mandado de prisão preventiva, expedido pela Justiça após diligências realizadas para localizar o investigado. O homem foi encontrado na própria residência e recebeu voz de prisão sem oferecer resistência. Após a prisão, ele foi conduzido à Delegacia de Polícia de Presidente Kennedy para os procedimentos legais. Um homem foi preso nesta última segunda-feira, dia 24 de agosto, em Presidente Kennedy, após reiterados descumprimentos de medidas protetivas de urgências concedida pela Justiça para proteger uma vítima. Segundo a Polícia Civil, a prisão ocorreu em cumprimento a um mandado expedido pela Justiça, após a apuração de sucessivos episódios de desrespeitos às determinações judiciais. 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
2: Bom dia! Bom dia! 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
0: 8:37, muito bom dia pra você.
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1: Na Cultura, a nossa rádio, agora faltando 9 para as 9, hora pra você de massa de pastel Pablitos, uma massa para cada ocasião.
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1: Dicas de saúde, dicas para o seu inverno. Olha, cuidados com a pele, hein? O frio pode ressecar a pele, use hidratantes e protetor labial para evitar ressecamento e rachaduras. Cuide-se bem nesse inverno e saúde para você.
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0: Hora de mais um Girando com Notícias nessa terça-feira. Agora com você, meu amigo Humberto Rocha. Um ótimo dia.
1: Um ótimo dia para você também, amigo Romildo André e ouvintes do Show da Manhã da Cultura. Terça-feira, 25 de agosto de 2026. Hoje é o Dia do Soldado, uma data para a gente homenagear esses homens e mulheres que dedicam a vida à defesa da pátria, a segurança e a proteção da nossa sociedade. Fica o nosso reconhecimento, nossa gratidão a todos os soldados, especialmente aqueles que muitas vezes colocam a própria vida em risco para proteger a vida do próximo. Parabéns a todos os soldados, que Deus abençoe, proteja e fortaleça esses verdadeiros servidores da nossa sociedade. A nossa igreja celebra São Miguel Carvalho, a lua é crescente, 237 dias se passaram, faltam 128 para terminarmos o ano. A frase da manhã é do Galileu Galilei, que diz que falar obscuramente qualquer um sabe, com clareza, raríssimos. Um jovem de 21 anos foi preso pela Polícia Civil, suspeito de tentar matar a mãe a facadas em Presidente Kennedy. Para fugir do filho, a vítima chegou a cair em uma ribanceira e ficou ferida. O namorado dela também teria sido alvo do ataque. Conforme as investigações, suspeito estaria sob efeito de drogas no momento do crime. O chamado drogômetro, teste capaz de identificar o uso de substâncias psicoativas como maconha e cocaína, passa a fazer parte da fiscalização da lei seca no Brasil, após as novas regras definidas pelo CONTRAN. O exame é feito a partir de uma amostra de saliva do motorista coletada durante a abordagem. O material é analisado pelo aparelho, que indica se a presença de determinadas substâncias psicoativas no organismo do condutor. E três templos, capacidade para receber 12 mil pessoas de forma simultânea, fragrância exclusiva e equipamentos usados em estádios de futebol e até no Rock in Rio. A Assembleia de Deus, Fonte de Vida, inaugurou domingo um novo mega campus em Vitória. A área de quase 30 mil metros quadrados também inclui restaurante, livraria, lago artificial para batismo. É uma das maiores estruturas eclesiásticas da América Latina. PJ, gestor de comunicação da igreja, que fica ao lado do aeroporto de Vitória, afirmou que a obra foi realizada com recursos próprios, após o terreno ser cedido pela Zurich Aeroport Brasil, administradora do aeroporto. O terreno não é nosso, a Zurich continua como administradora, é uma concessão, explicou o gestor, que não deu detalhes sobre os valores envolvidos na construção, disse ele. Os membros da igreja têm noção dos custos da obra. A gente é muito transparente com isso, mas isso não é algo que a gente queira divulgar para a mídia, fecha aspas, completou ele. 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
2: Bom dia pra você, 93 da Cultura Primeiraça. 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
2: Ó, oh, galera ligadinha com a gente aqui, mandar um bom dia pro nosso amigo Marlos Patrick, lá em Barra da Pimerim, tá ligado com a gente. Alô, Marlos. Abraço, irmão. Valeu da companhia e a participação.
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2: Olha, a Agência Nacional de Proteção de Dados, ANPD, multou em 153 milhões e 700 mil a ByteDance, dona da TikTok, por falhas no tratamento de dados pessoais de crianças e adolescentes. A decisão foi publicada no Diário Oficial da União nesta terça-feira, dia 25. A agência também determinou a eliminação dos dados coletados de forma irregular e estabeleceu que a empresa apresente um plano de conformidade para reforçar a proteção de menores na plataforma. Segundo a ANPD, foram identificadas 5 violações à Lei Geral de Proteção de Dados, LGPD, em duas formas de acesso ao TikTok: o feed sem cadastro, que pode ser acessado sem criação de conta, e o feed com cadastro. No início do mês, a mesma agência havia determinado a suspensão das transmissões ao vivo do Discord no Brasil, até que a plataforma adotasse medidas efetivas para proteger crianças e adolescentes durante o uso do serviço. A medida foi tomada após o caso de uma menina de 13 anos que teria sido induzida por um grupo de adolescentes a cometer suicídio durante uma transmissão na plataforma. A decisão da ANPD contra o TikTok, no entanto, não tem relação com o caso do Discord. No acesso sem cadastro, a agência concluiu que o TikTok tratava

0: inadequado de dados de crianças e adolescentes.
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0: Laila. Daqui a pouquinho tem o jogo, na verdade, com o doutor César Neme. Hoje entrevistando a excelentíssima juíza da segunda vara da comarca de Castelo, doutora Valquíria Tavares Matos. É isso aí. Irá falar do evento Vida, Violência Interrompida, Direitos Segurados. O evento acontecerá no dia 27 de agosto no Teatro Municipal de Castelo. Já já, o jogo da verdade. E pra você que tá fazendo aniversário hoje.
1: Parabéns
0: pro Luizão de Freitas, 80 anos, Milagrosa. O Virgílio Camporês, 86 anos, Niterói. Viviane Rosário Dias. O Carlinho Lusório, alô Carlinho. Sofia Colodete, 6 aninhos, Corumbá. Ivone Alves, Castelo 3. Também, Dani Cleis Fernandes Cerqueira. Cabral, Sarte, Mimoso Sul e Francisca Souza, 73 anos, em Viçosa, Conceição do Castelo. A mulher

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2: Bom dia, ouvintes. Conforme nós divulgamos no Jogo da Verdade, hoje nós temos o prazer muito grande de receber em nossos estúdios a competente juíza, doutora Valquíria Tavares Matos, juíza de direito da segunda vara da comarca de Castelo. Ela irá falar sobre um projeto criado pela segunda vara da comarca de Castelo, em conjunto com as instituições parceiras do projeto Vida. Esse projeto visa o enfrentamento à violência doméstica e familiar contra a mulher do município de Castelo. Esse projeto contará com um evento que será realizado dia 27 de agosto, quinta-feira, às 9 horas, no Teatro Municipal de Castelo, Artênio Menson, com palestra dirigida pela doutora Francine Parmagnani Moreschi Begamini. O nome dela é complicado. Delegada de polícia. Tema da palestra: sinais de um relacionamento abusivo e como identificar e romper o ciclo da violência. Porque a doutora Valquíria criou junto com as instituições parceiras do Projeto Vida em Castelo. Ela criou esse projeto pelo alto grau de violência doméstica que tem acontecido no Brasil, mas em Castelo, com a população de 39 mil, 40 mil habitantes, isso chamou a atenção dela. E ela pegou essa bandeira para ver, conseguir tentar amenizar as dores dessas mulheres que às vezes sofrem caladas. Bom dia, doutora.
3: Bom dia, doutor César. Cumprimento o senhor, cumprimento todos os ouvintes da Rádio Cultura FM. Agradeço, aproveito para agradecer a oportunidade de nos permitir debater um tema tão relevante para a sociedade de forma geral, né? Como diria Madre Teresa de Calcutá, a paz no mundo começa na paz na família. E o problema da violência doméstica e familiar que atinge o Brasil, atinge o mundo, mas especialmente aqui no nosso município, que é o local onde a gente desempenha a função. Diante do elevado número de casos, a gente observou um aumento muito grande desses casos de violência doméstica, especialmente casos de feminicídio tentados aqui no município. E aí, a partir disso, dessa percepção, nasceu o projeto, que não é uma iniciativa só do Poder Judiciário. Nós estamos nesse projeto junto com o Ministério Público, a Polícia Civil, Polícia Militar, a OAB também, a Prefeitura Municipal de Castelo, através da Secretaria de Educação, da Secretaria de Assistência Social, e o projeto Homem que é Homem, que é um projeto desenvolvido entre o Poder Judiciário, a Polícia Civil e a Secretaria de Assistência Social do município de Castelo.
2: A senhora é uma juíza muito bem quista em Castelo, pela população, pelos advogados, como também o doutor Joaquim. Eu pergunto à senhora, como isso chamou a atenção da senhora? Há quanto tempo que isso despertou um município com 40 mil habitantes ter um índice tão grande de casos de agressões contra a mulher?
3: Certo. A minha vara, da qual eu sou titular atualmente, trabalha com processos criminais, né? A gente tem competência em matéria criminal e dentre esses processos criminais há os processos relativos à situação de violência doméstica e familiar contra a mulher. Casos de ameaça, casos de lesão corporal, injúria, difamação, calúnia. Feminicídio, que é o mais triste, é o ápice da violência contra a mulher, chegar a um ponto desse, né? E aí, a gente trabalhando com esses processos, nós vimos que a maior parte dos processos que tramitam na minha vara, na vara da qual eu sou titular, são relacionados a essa temática. E por mais que a gente atue de forma integrada, todas essas instituições que trabalharam para fazer esse projeto, a gente não tem dificuldade aqui com relação ao acolhimento da vítima, com relação ao encaminhamento, ao atendimento célere dos pedidos de medidas protetivas de urgência, à tramitação célere dos processos, mas ainda assim a gente observou um aumento nesses números. Evidente que eu tenho consciência também de que a partir do momento que a gente educa a população, de que a gente divulga, faz várias campanhas, que se fala sobre o assunto, e as pessoas se encorajam, né? As mulheres criam coragem para poder procurar o judiciário, procurar a polícia, procurar o Ministério Público e denunciar essas ocorrências. Mas a gente observa também que, para além dessa situação, há realmente um aumento. Aqui em Castelo, por exemplo, nesse ano de 2026, nós já tivemos um caso de feminicídio consumado, mais 3 casos de feminicídio tentado, que a gente está instruindo o processo agora, os agressores estão presos e a gente vai dar sequência, estamos tramitando esses processos de forma célere para que a gente possa concluir e dar uma resposta à sociedade no prazo mais breve possível. Para se ter uma ideia, doutor César, a gente fez um levantamento, fizemos um diagnóstico, fizemos reuniões com esses integrantes aí do projeto, com essas instituições parceiras, e identificamos 85% de casos de reincidência. Então, o mesmo agressor...
2: Muito grande. Ele volta a fazer.
3: E, às vezes, com vítimas diferentes. Já teve casos, assim, porque como a gente...
2: Ele era casado com uma mulher, depois passou a ser casado, quando bateu na primeira, bateu na segunda.
3: Exatamente, a mesma situação. E, assim, sempre que eu faço, que a gente faz as audiências, a gente está próximo da vítima, está próximo do agressor, a gente tenta conversar para entender os motivos, até porque, para a gente sentenciar, nós temos que saber o motivo da criminalidade, né? Por que aquele crime ocorreu. E as vítimas normalmente falam, ah, doutora, porque eu achei que fosse mudar, porque ele é uma pessoa maravilhosa, é trabalhador, mas não pode beber. E aí eu fui dar uma segunda chance e isso acontece, é muito rotineiro. Normalmente quando eu vejo, eu costumo comentar com o promotor de justiça que quando eu vou fazer audiência, às vezes eu vou chamar as partes, eu vejo que a vítima está sentadinha do lado do acusado lá no hall do fórum, eu falei... Já estão juntos novamente, né?
2: Conheço esse caso.
3: Isso é muito comum. Não que a gente não acredite na recuperação da pessoa, né? É lógico e evidente que a pessoa errou, ela não tem que continuar errando. A gente acredita que tem jeito, tem forma de restaurar, tem tratamento para essas pessoas, mas a gente tem que ter muito cuidado com esse ciclo da violência,
2: chance,
3: né?
2: Ela quer dizer.
3: A gente tem que tomar muito cuidado com essa segunda chance, porque algumas vezes acontece dessa segunda chance ser fatal, né?
2: No caso da senhora, as medidas protetivas têm sido respeitadas?
3: Eu fiz um levantamento de 2023 até 2026, para o senhor ter ideia. 2023 nós tivemos 115 casos de pedidos de medida protetiva.
2: Em Castelo. 115 casos.
3: Em 2023, isso.
2: É brincadeira.
3: Em 2025...
2: É brincadeira, 23, hein?
3: Isso, em 2025 isso saltou para 197 casos.
2: O homem tá covarde. 197
3: casos. Ano passado, isso. Nesse ano de 2026, quando compilamos os dados, até o mês de maio já tínhamos 109 casos.
2: Ela vai bater o recorde esse ano.
3: Pois é, a gente... Isso
2: deve ser que preocupou,
3: né?
2: Senhora.
3: Exato. E o descumprimento, eu tenho observado, só esse ano eu decretei prisão preventiva, creio que uns 5 casos de descumprimento. A gente decretou a medida, determinou que o sujeito se afastasse e ele voltou a procurar a vítima. E aí não tem o que fazer, né? Se descumpriu a medida... Vai ter que... A gente decreta a prisão, a lei há essa previsão legal para esse decreto, para evitar que isso continue, né? E aí, muitas vezes, o indivíduo... Ah, doutora, mas ela mentiu, ela falou que eu agredi, que eu ameacei, mas não é verdade. E eu digo, primeiro você cumpre a medida, você se afasta, porque a pessoa não é obrigada a tolerar a sua presença. E depois você procura os meios, se não tem condição de contratar um advogado... Procura a defensoria pública, vai pedir um advogado nomeado da assistência gratuita para fazer sua defesa e você apresenta seus argumentos que a gente vai analisar a situação. Mas o que não pode é descumprir. Se houve uma decisão judicial determinando o afastamento, não descumpre porque fatalmente vai ocorrer a prisão.
2: A alegação deles que ele procura é com uma desculpa de voltar?
3: Muitas vezes, sim. Ah, procurei... tem vários casos, né? Procurei porque eu tinha que ver meu filho e ela não estava deixando. Procurei porque, doutor, eu tentei reatar, porque eu gosto dela, tal. Então, assim, há muitos
2: esses casos. É uma situação para a senhora muito difícil,
3: sim,
2: né?
3: Sim, é complexa, né? Porque
2: exatamente.
3: É uma
2: tem
3: situação
2: triste. Tem criança no meio.
3: Tem criança.
2: Tem uma família.
3: Exatamente, exatamente. Envolve a família, envolve crianças, né? Muitas mulheres falam, mas... Ele te agrediu 2, 3 vezes, mesmo assim você ficou por quê? Ah, porque por causa dos filhos, né? O filho ficou triste de afastar do pai e tal, e aí queria que tivesse contato mais próximo e acaba aceitando as situações. Há N fatores, né, para se manter o relacionamento nessas condições.
2: O que leva mais agressão e ódio?
3: A gente, a partir desse levantamento, desse diagnóstico que fizemos aqui, judiciário e todas essas instituições que atuaram junto conosco para elaborar esse projeto, a gente identificou 4 problemas que são muito comuns. Ciúme é um deles, o sentimento de posse, por exemplo, o relacionamento não está dando certo, a mulher decide separar e o homem não aceita a separação. Se acha que é o dono da mulher que pode determinar o que ela faz, o que ela deixa de fazer. E... muitos casos, o uso abusivo de álcool e o uso de substância entorpecente, dependência química.
2: Drogas.
3: E a partir disso, foi muito bom essa conversa, porque a partir disso, nós tivemos, surgiu a ideia de que quando chega o pedido de medida protetiva para mim, eu fazia as determinações, né, que estão previstas na lei, 11.340, determinava o afastamento do lar. E dentre essas determinações, agora, a partir dessa percepção, quando eu olho o relato da vítima e eu vejo que o sujeito praticou o crime no momento em que estava sob efeito de droga ou sob efeito de álcool, eu estou incluindo a determinação para que ele procure o CAPS, que é um centro de tratamento da saúde mental, que cuida desse. Para tentar cuidar desse agressor, para que ele não volte a reincidir, né? Porque se o problema é bebida, se o problema é a droga, vamos tentar tratar também. E aí, doutor César, normalmente o que a gente percebeu, as campanhas educativas, normalmente elas eram voltadas para educar a mulher e para acolher a mulher. Mas não se falava muito desse agressor, né, dessa situação aí. E esse homem continua reincidindo, que é o que a gente não quer que aconteça. Porque às vezes ele reincide com a mesma vítima, às vezes reincide com vítima diversa, a pessoa não sabe o passado do indivíduo. Inicia um relacionamento com ele, ele já tendo agredido outras parceiras, vai fatalmente agredir essa atual, né? Então a gente pensou nisso também, nessa situação aí, de falar também voltado para esse homem, né? Para que esse homem também se cuide. Cuide também dos problemas, se ele não tem uma dificuldade de controlar as emoções, se tem um problema com o uso de bebida, com o uso de droga, que vá se tratar, né? Porque às vezes ele acaba perdendo tudo, perde relacionamento com o filho, traumatiza essa criança, perde a esposa e acaba ainda sendo preso, né?
2: Eu acho mais importante essa campanha que a senhora está fazendo junto com essas entidades. Na minha opinião, é dar coragem à mulher que não tem que... E até agora não teve coragem de denunciar.
3: Sim.
2: Ou seja, os números são muito mais alarmantes. Só que a mulher tem medo por falta de condições financeiras para sobreviver, com falta de alguém do lado, por falta de um familiar que deu apoio, que dá apoio. A senhora concorda comigo?
3: Concordo, com certeza. Esses casos, assim, que a mulher aceita se manter numa situação dessa, há diversos fatores.
2: É perigoso, né?
3: É perigoso e há diversos fatores. Dentre esses fatores, esses que o senhor falou, às vezes, uma dependência emocional, né? A pessoa... Porque o ciclo da violência, ele normalmente começa com agressão verbal. E aí a pessoa vai perdendo a autoestima, vai ficando humilhada, diminuída, e acha que, ah, se eu terminar esse relacionamento, nunca mais vou ser feliz. E aí vai tolerando, suportando aquela situação.
2: Mas também a situação financeira,
3: né? Também a dependência.
2: A independência financeira.
3: Exatamente. Há a situação em que a mulher depende daquele parceiro pro sustento dela e pro sustento dos filhos. E aí rompe-se um relacionamento, ela sai, às vezes tem que, acaba saindo de casa, ou mesmo que a gente retire, porque a medida protetiva, ela autoriza que você retire o agressor do lar, né? A mulher fica na casa com os filhos e você retira o homem. Mas essa pessoa depende do sustento, do financeiramente daquele homem para o sustento. E isso é uma situação que normalmente as pessoas acabam suportando uma situação difícil, uma situação dolorosa, que está causando... danos psicológicos, danos físicos, danos emocionais, tanto para essa mulher quanto para as crianças, se eventualmente tiver filhos, né?
2: A senhora deve ouvir muito essa frase. Eu não queria, mas tomei coragem, vim a senhora fazer de Deus.
3: Ah, sim, com certeza. Muitas mulheres, a partir das campanhas educativas, a partir do momento que sabem, esse trabalho que a gente está fazendo aqui, tanto o projeto quanto vir aqui, a oportunidade que o senhor deu de divulgar,
2: Prazer é muito importante.
3: Para que as mulheres saibam que elas têm uma rede para acolher, que elas têm pessoas que vão dar um suporte para elas. Aqui em Castelo, por exemplo, tem o CREAS, que dá esse suporte, tanto psicológico quanto emocional, quanto faz encaminhamento para local de trabalho, para essa vítima que eventualmente não tem como se manter, se sustentar, né? Faz encaminhamento para psicólogo, para psiquiatra, para tratar essas dores que resultam disso, né? Porque a violência em casa, ela não gera só danos físicos, né? Infelizmente, às vezes, gera muito mais danos psicológicos, danos emocionais, que a gente não consegue visualizar, né? Mas que as pessoas estão sofrendo aquele ciclo.
2: E às vezes há casos que é incompreensível, né?
3: Sim, com certeza.
2: O casal tá na... A senhora falou um fato muito interessante. Começa a agressão verbal, a mulher começa a se aceitar.
3: Sim.
2: A agressão verbal passa a ser uma normalidade.
3: Sim.
2: Depois que o cara sente que ela não vai embora com a agressão verbal, ele entra na agressão.
3: Na física, né?
2: Na física, onde que a mulher, se ela não tiver coragem de gostar um pouquinho dela, ninguém vai gostar.
3: Exatamente.
2: Para gostar próprio, dela, né? Ela tem que ir procurar justiça para dizer, eu não aguento mais.
3: Sim, exatamente.
2: Porque ela não vai ficar a vida toda apanhando.
3: Com certeza.
2: Ela não é uma pessoa que fez uma coisa errada. Ela tá apanhando por quê?
3: Exato.
2: Por ter feito os filhos, por ter cuidado da casa, por ter carinho com o marido, e ele automaticamente acha que ela é uma posse.
3: Exato. E a pessoa diz assim, ah, eu amo essa mulher. Isso não é amor, né? A gente começa assim. Quem ama a pessoa
2: cuida.
3: Não teria coragem de fazer uma coisa dessa,
2: quem
3: né?
2: Ama, cuida,
3: né?
2: Que ele dá,
3: né? Eu digo, ama a si próprio, né? Porque tem um orgulho, um egoísmo tão grande que acha que a outra pessoa tá ali para servir, para agradar, para estar de acordo com tudo. A pessoa não pode falar nada, não pode discordar, que daí vem uma agressão, vem uma humilhação. E o senhor disse do amor próprio. É exatamente isso, porque quando começa o ciclo da violência, o agressor normalmente, ele humilha tanto essa vítima que ela perde essa referência de amor próprio, de autoestima, ela se sente diminuída. Ela não tem coragem de sair, de romper esse ciclo, porque... Ao afastamento, às vezes afasta da família, sua mãe interfere na relação, sua irmã interfere, e a pessoa vai se afastando. Daí a pouco a vítima, ela só tem contato com aquele agressor dentro de casa, não tem a quem recorrer, não tem uma amiga para falar, não tem a mãe para desabafar, não tem uma irmã, a família para recorrer, né? Então, e começa assim. Dessa forma, depois avança para uma ameaça, daí a pouco uma agressão física e pode chegar até a um feminicídio, né?
2: Como a senhora faz as medidas protetivas? Quais são as normas de uma medida protetiva? Simplesmente, eu sei quais são,
3: sim,
2: mas para orientar,
3: sim,
2: as mulheres terem esse conhecimento.
3: que ocorre? As medidas protetivas, a gente tem que agir muito rápido. A gente não pode deixar um processo ali aguardando muito tempo uma decisão, porque a medida protetiva ela é solicitada pela vítima em uma situação de risco, né? Uhum. Então, a vítima procura a delegacia de polícia, normalmente, registra o boletim de ocorrência, mas ela pode também ir diretamente ao judiciário, ela pode procurar a promotoria de justiça e fazer o relato da situação de violência e solicitar essas medidas. A gente normalmente tem que deferir isso no prazo de 48 horas para analisar isso, e a princípio o juiz analisa com base no que a vítima declarou ali. Foi o que a vítima disse: olha, ele me ameaçou, ele tem arma, ele costuma usar uma faca, ele me xinga, ele me agride. Então, e a gente, a partir daquele relato da vítima, o juiz, ele analisa aquela situação e defere ou indefere de acordo com o convencimento, né? Esse é o primeiro passo. A partir desse momento, eu encaminho o processo, vai para o oficial de justiça, e o oficial de justiça, imediatamente, o oficial de justiça plantonista, ele já cumpre. Se o sujeito morar com a vítima, ele já afasta o indivíduo, o agressor, do lar.
2: Qual a distância que ele fica longe da... Tem a senhora
3: estipula? A lei não estipula a distância mínima. Eu, normalmente, costumo colocar 100 metros.
2: Alguns vão até 300 metros.
3: A gente analisa muito caso a caso, né? Tem juiz que coloca 300 metros, 100 metros, 50 metros de distância. Há a proibição de manter contato por telefone, contato por rede social, porque às vezes essa ameaça, essa violência continua ocorrendo mesmo à distância, né? Então a gente afasta fisicamente a pessoa e também proíbe dele manter qualquer tipo de contato. Eu, normalmente, quando tem filhos envolvidos, que eu vejo que o casal tem filhos, e eu sei que é direito da criança ter essa convivência familiar, tanto com o pai quanto com a mãe, eu costumo colocar que aí, para o casal, definir uma terceira pessoa, para que essa terceira pessoa, um familiar de confiança, intermedie esses contatos do pai com o filho, para não privar o filho desse contato, né? Mas de modo que ele também não tenha contato com essa vítima.
2: Doutora, a senhora não acha também que a mulher tem medo de... Ela não sabe como chegar no fórum, dirigir a senhora? A senhora concorda comigo?
3: Sim, com certeza.
2: Não, eu não conheço ela. Uhum. É uma pessoa muito humilde.
3: Sim.
2: Mesmo apanhando, ela fica sem jeito de ir no fórum. Acontece isso?
3: Acontece, com certeza. As pessoas, às vezes, não conhecem os direitos e não sabem também a quem recorrer, né? Nesses casos, sofre a violência e acha que não vai ter ninguém, nenhuma instituição para dar o respaldo, mas até por isso que a gente divulga essas campanhas, informa do número 180, que é o número telefônico que atende só casos de violência contra a mulher, 190, que é o número da Polícia Militar, que normalmente é o que mais atende. As ocorrências normalmente vêm ou pela Polícia Militar através do 190, ou também na delegacia de polícia, elas registram, no fórum até que é menor o número. Não que ela não possa, ela pode ir lá, se dirigir ao cartório da segunda vara, se quiser fazer.
2: Mas ela
3: fazer
2: dirige
3: o
2: mais a delegacia de polícia.
3: Mais a delegacia de polícia, onde procura quase...
2: Aí a delegacia dirige a senhora.
3: Isso, exatamente. A delegacia, como agora é tudo...
2: Tô dizendo a senhora isso para orientar,
3: sim,
2: que às vezes quem tá nos
3: sim,
2: ouvindo,
3: uhum,
2: tinha vontade de fazer, tá sofrendo tanto, tá apanhando tanto, está sendo agredida, mas não sabe como agir.
3: Uhum, sim, pode procurar a delegacia de polícia. Hoje os processos são eletrônicos, então chegou na delegacia, fez o registro, fez o boletim de ocorrência, e imediatamente a delegacia já encaminha para a gente. Em menos de 48 horas essa decisão já está tomada. O processo já chega nas minhas mãos. Mas ela pode procurar também, pode procurar o Ministério Público, pode procurar o fórum também, o cartório da segunda vara de Castelo. Pode procurar a Polícia Militar através do 190, pode fazer ligação para o 180, que é o canal de atendimento destinado exclusivamente a esses casos de violência contra a mulher.
2: Houve algum caso que a mulher fez a denúncia, a senhora deu as normas para serem tomadas pelo marido?
3: Sim.
2: Mas com o tempo, ele se arrependeu e voltaram a viver juntos?
3: Há muitos casos.
2: É bom a senhora falar isso, porque aí ele vai ter medo que tem alguém que está vigiando ele, concorda comigo?
3: Sim, isso, há muitos casos.
2: É bom dizer, porque nós estamos falando só de um lado.
3: Sim.
2: E vem do arrependimento também.
3: Claro, com certeza, há muitos casos em que isso acontece. Eu já tive experiência, por exemplo, de homens que a vida toda teve problema de agressão e a mulher, num determinado momento que aconteceu, tomou a iniciativa, tomou coragem, acionou a polícia chegou, prendeu o indivíduo, ele ficou um tempo preso, respondeu ao processo e do próprio da própria pessoa falar, olha doutora, aquilo era o que precisava, aquela prisão foi muita humilhação, eu passei muita vergonha diante dos meus filhos, diante da sociedade, mas era o que precisava, porque eu mudei, eu parei de beber, eu tive uma mudança de vida, agora nós estamos vivendo bem. Isso já aconteceu, não foram poucas vezes, muitas vezes. E às vezes é necessário isso, porque a mulher vem sofrendo violência rotineira, não denuncia, e aí o indivíduo também não tem o impulso, o ânimo para mudar.
2: E além disso, ele passa também a reconhecer que tem lei.
3: Exato.
2: E tem normas.
3: Exatamente.
2: Porque ele, sabendo que tem leis, ele fala assim, eu posso ser mais uma vez punido.
3: Exato,
2: porque,
3: com certeza.
2: Porque pelos números que ela me deu, eu estou espantado.
3: Muitos casos, são muitos
2: casos. Eu estou espantado. A senhora viu em 23, 115.
3: 115 pedidos de medida.
2: 25, 197. E este ano?
3: Até maio.
2: Maio, Gil. Já está com 110 quase.
3: Exatamente.
2: Então nós podemos ter esse ano dobro.
3: Exato.
2: A soma de dos dois últimos anos.
3: Sim, infelizmente, né?
2: Lamentavelmente.
3: Lamentavelmente, né? É uma situação que continua ocorrendo e por isso a gente tem que
2: fazer campanha,
3: tem que tentar educar as pessoas. Nós, nesse projeto, por exemplo, a gente tem alguns eixos de atuação, nós vamos tentar falar com os estudantes da rede pública, rede municipal, da rede estadual e da rede particular. Pretendemos fazer palestras para esses adolescentes, para que tenha uma mudança, que não ocorra agora. Pode ser que a gente não veja amanhã uma mudança, mas já é uma conscientização para o futuro, para a gente tentar tornar esses homens pessoas melhores, pessoas mais respeitosas, não apenas com as mulheres, né, mas com as pessoas de modo geral. A gente tem que educar para o respeito. Nós vamos tentar falar com os colaboradores, os empregados das empresas de Castelo. E aí eu faço até um apelo para que os empresários...
2: Vai fazer algumas palestras em empresas de grande porte?
3: Nós pretendemos, já iniciamos...
2: Para tentar conscientizar eles.
3: Exato.
2: Do problema.
3: Já iniciamos o contato com alguns empresários, encaminhamos alguns ofícios para que eles se aderirem a isso. Nós nos disponibilizamos, nós integrantes da rede, a ir até a empresa, falar com esses homens, porque isso gera também um problema no ambiente de trabalho. Né? É um problema desse. Muitas vezes o indivíduo foi procurar a vítima no próprio ambiente de trabalho. Então a pessoa já não produz o que deveria produzir, porque está passando por um problema sério familiar. E também o próprio agressor, às vezes tem um problema de dependência química, de dependência alcoólica, que a empresa também pode nos auxiliar com isso, tanto na conscientização, na educação, quanto em ações voltadas para o tratamento mental desses colaboradores.
2: A senhora é uma das juízas mais respeitadas que eu conheço e mais querida pelos advogados, pela população. Mas eu sinto que essa área deve, não estou falando que é, deve ser para a senhora mais difícil, né? Porque a senhora está mexendo não com uma pessoa, a senhora está mexendo com a família, com a criança que está no meio, várias pessoas que estão, vários fatores que ali influenciam uma medida ou uma canetada da senhora.
3: Sim, com certeza são processos que causam mais dores na gente, né? Eu sou juíza, mas...
2: Mas a senhora é mãe, mulher.
3: Eu sou mãe, sou mulher. E aí são situações que tocam profundamente, porque além dos fatores que geram a violência, é uma violência que ela é reproduzida em outras pessoas, né? Esse filho, essa criança que está no meio, muitas vezes, se não for tratado, tem uma dor, um trauma aí que vai levar para a vida toda, ou muitas vezes vai reproduzir esse comportamento agressivo, porque a criança ela não aprende com palavras, né? Ela aprende com exemplo. E o exemplo dos pais é fundamental. Então, se esse pai agride a mãe, muitas vezes esse filho vai chegar na idade adulta e vai reproduzir esse tipo de comportamento.
2: Esse é um filho revoltado, até.
3: E o que causa mais dor, assim, o que me comove é saber que a gente tem a caneta, aplica a lei, depois que a situação aconteceu, né? Mas a gente não tem como evitar que a situação aconteça. E isso é bastante doloroso, é triste para a gente trabalhar. Há casos assim, que causam muita comoção, de violência extrema que a gente presencia no dia a dia. Então, são situações que geram muita tristeza por saber que a nossa sociedade está adoecida, por ver que, às vezes, por mais que façamos, por mais que a gente trabalhe, às vezes não tem o resultado que a gente espera, né? Mas eu tenho esperança, eu tenho entusiasmo e a gente continua trabalhando muito. E a esperança é que eu acho que moveu, assim, a criação desse projeto. A gente não pode se acomodar, que eu poderia estar lá no fórum, claro, simplesmente trabalhando com os processos, fazendo minhas audiências.
2: Eu não tenho nada a ver, problema deles.
3: Exato, mas a gente sabe que não é bem assim.
2: A senhora vê a gravidade do fato, até no Brasil criou-se um sinal de que aquela mulher vai ser agredida. Ela faz o sinal.
3: Sim.
2: Que automaticamente o agressor está do lado dela, mas automaticamente ela não tem como se defender.
3: Exatamente. E a gente tem que criar alternativas, né? Tentar pensar soluções para essa situação, para que a mulher possa denunciar, para que as pessoas auxiliem, quem está próximo possa identificar essa situação, esse risco ali. E a própria pessoa, às vezes a vítima não denuncia, mas um vizinho denuncia, uma amiga denuncia. Então as pessoas têm que saber que tem esses canais para isso. A gente aqui nesse projeto também contemplou material de divulgação desses canais aí de denúncia. Nós pretendemos, a partir do momento que esses panfletos, folders, esses cartazes ficarem disponíveis, a gente tentar levar isso ao máximo de locais possíveis, no comércio, nos bares, nos restaurantes, nos locais de atendimento público, postos de saúde, nas escolas, para que as pessoas cada vez mais tenham consciência de que esse tipo de violência, esse ciclo, tem que ter um fim, né? Tem que interromper isso, ou ao menos a gente não vai conseguir interromper, porque é do ser humano, mas a gente vai tem que tentar, pelo menos, minimizar esse número, evitar essa incidência e, principalmente, a reincidência, né?
2: Eu quero parabenizar a senhora, que Castelo nunca houve uma campanha desse tipo.
3: Sim.
2: A senhora foi muito feliz, através de panfletos, bares, coisa e tal. Aquilo cria psicologicamente nas pessoas uma autodefesa para as mulheres.
3: Sim.
2: E dizendo: não faça que você está errado.
3: Exatamente.
2: Entendeu? E no caso do projeto que vai ser dia 27 de agosto, como vai ser esse projeto? Quem é? Como vai ser?
3: Pois
2: vai
3: é.
2: Vai funcionar?
3: O nosso projeto Vida, Violência Interrompida, Direitos Assegurados vai ser lançado no próximo dia 27, na quinta-feira, a partir das 9 horas, no Teatro Municipal, onde lá estarão todas essas instituições que integram o projeto. E aí a gente vai explicar sobre ele, falar para a população que estiver lá assistindo. Teremos uma palestra com a doutora Francine Parmagnani, que é delegada da Mulher de Guarapari e já atua nessa área há bastante tempo, tem bastante conhecimento. Ela vai proferir uma palestra chamada Sinais do Relacionamento Abusivo, Como Identificar e Romper o Ciclo da Violência. E também vai permanecer ali na praça, ao lado do teatro, o Ônibus Rosa, que é uma iniciativa do Tribunal de Justiça através da Coordenadoria da Mulher em Situação de Violência Doméstica e Familiar. Esse ônibus, ele tem um gabinete, é como se fosse um atendimento móvel. Então, lá nesse ônibus, eu vou permanecer lá durante o dia, vai ter um assessor, vai ter assistente social, psicólogo, um advogado para atender as vítimas que eventualmente queiram lá comparecer para fazer registro, as mulheres.
2: Se elas quiserem lá, tem alguém?
3: Sim, nós estaremos lá para atendê-la.
2: Atendê-la e ouvir os problemas.
3: Exatamente.
2: E fazer atualmente a valorização delas.
3: Isso, tanto o acolhimento quanto eventualmente vai fazer uma denúncia, vai registrar, vamos vai ser necessária uma medida protetiva, nós faremos nessa ocasião. E também vamos divulgar, né, a própria presença do ônibus já é uma divulgação do trabalho que é desenvolvido no combate à violência doméstica e familiar contra a mulher. E se lá forem, serão muito bem acolhidas, e a população em geral que queira conhecer o projeto, que queira conhecer como que funciona o ônibus, o gabinete, nós estaremos lá, serão muito bem-vindos.
2: É um prazer, eu queria parabenizar a senhora, que a senhora deixou de fazer papel de promotora de acusação para ser uma promotora de salvação. O que é salvação? Salvar as mulheres da agressão, da humilhação, da agressão, através de medidas corajando as mulheres a dizer: valorize você, porque você tem valor. Já se você aceitar, a culpa não é dele, é sua.
3: Sim, a gente busca encorajar essa mulher a denunciar, a comparecer a essas instituições que atuam no acolhimento, para que, de fato, esse ciclo de violência se encerre e não chegue numa situação fatal, numa situação pior, de chegar no ponto de um feminicídio, como a gente tem visto aí na mídia quase que diariamente, né?
2: Não.

0: algum problema na sociedade de uma forma geral que tem feito essa violência aumentar, infelizmente, né?
1: Eu queria fazer uma pergunta à senhora. A senhora acha que quando existe a primeira agressão do homem com a mulher, seria o começo do problema que, se não houver uma medida, ou o começo tem que ter uma resposta?
0: Eu já acho que...
1: Entendeu a minha pergunta?
0: Sim, iniciada a situação da violência,
1: exatamente,
0: a vítima deve desde logo procurar os atendimentos.
1: E pode vir a segunda logo.
0: Exato,
1: logo,
0: porque pode vir a segunda e há um crescimento na gravidade dessa violência.
1: E a violência não é só bater, é também verbal, não é isso?
0: Exatamente, há violência verbal, violência psicológica, normalmente começa com uma ofensa verbal, daí a pouco uma ameaça, vou te matar, que já é um crime, né? A própria ofensa verbal, é uma injúria, uma calúnia, uma difamação, é um crime. Então o sujeito, ele tem que responder. E aí, a partir daí, a ameaça. Eu acho engraçado, porque às vezes o agressor fala, ah, doutora, eu só falei, mas eu não ia fazer. E eu digo, logicamente que você não fez, porque se fizesse, você estaria respondendo por outro crime mais grave. Você está respondendo aqui hoje é pela ameaça. Porque só o fato de você dizer que vai bater, ou de você dizer que vai matar, já é um crime. A ameaça em si é um crime. E normalmente, quando se deixa isso impune, daí a pouco já está, de fato, concretizando aquela violência, agredindo.
1: Até chama a mulher de gorda, chata.
0: Sim.
1: Já é uma agressão.
0: Exatamente. Gorda, feia, você é ridícula. Exatamente. Se eu separar de você, você não vai conseguir mais ninguém.
1: Exatamente. Dizendo que ele é o dono da cocada.
0: Exatamente. Tudo isso vai minando a autoestima da pessoa.
1: E automaticamente a mulher se covarda, acostuma.
0: Sim.
1: E o culpado disso tudo é ela. Porque se ela não toma medida, ela não tá gostando dela, conforme eu falei já.
0: A gente não pode também dizer assim, a culpa é da mulher. Mas são vários fatores que ela vai... ele vai minando de uma forma a autoestima dela, que ela não tem meios de recorrer, porque ela acaba acreditando naquilo, né? Ela acredita.
1: É. Que ela é.
0: É, exatamente. Ela acaba acreditando naquela situação.
1: Ela é.
0: Exatamente. Cara. Mina a autoestima dela, acaba com as chances de resistência dessa mulher e ela acredita naquela violência que ela sofreu, ela acredita que de fato ela é uma pessoa que merece. Às vezes, ele me agrediu, mas foi porque eu falei assim, porque eu falei assim, porque eu provoquei. Então ela acaba se achando que de fato ela é culpada daquela agressão que ela sofreu.
1: Deixa eu fazer uma pergunta à senhora. A senhora sente que é também uma falta de amor que acabou no relacionamento?
0: Eu acho que sim.
1: Alguns casos, né?
0: Sim, há casos que, a meu ver, o amor nunca existiu, né? Porque onde há amor...
1: Tem respeito.
0: Tem respeito, tem liberdade, tem diálogo. A gente não pode entender que uma situação dessa, que o sujeito agride uma mulher e diz, é porque eu amo... Eu bati nela, eu obriguei a ela a voltar porque eu amo. Não, isso não é amor. Isso é amor próprio dele, né? Mas não amor pela outra pessoa.
1: Isso é um machismo, né?
0: Exato, exatamente. Isso não é amor pela outra pessoa, né? Isso não pode ser chamado de amor, de forma nenhuma.
1: Eu quero agradecer a senhora, parabenizar, acima de tudo, todas as entidades que estão apoiando a senhora, a prefeitura, vários segmentos.
0: Uhum.
1: E que isso é importante para a conscientização.
0: Sim.
1: E só através de um trabalho de massificação.
0: Sim.
1: Para que a pessoa tenha noção do que possa ser feito, onde pode ser feito, e entender que a justiça, através do Ministério Público, que tem a segunda vara, a doutora Valquíria Tavares Matos, ela é uma defensora daquelas fracas que quiserem procurá-la através, pode procurar a delegacia de polícia, que automaticamente, vocês podem ter certeza, o caso não vai ficar parado. Vai ser resolvido.
0: Com certeza.
1: Se não resolvido, amenizado, para que não aconteça de novo. Concordo.

0: doutora.
1: Exatamente, são processos prioritários, a gente dá a devida atenção a eles, para que no tempo mais rápido possível essa mulher tenha uma resposta, encerre de fato esse ciclo da violência. Eu vou aproveitar a oportunidade para agradecer ao Ministério Público, à Polícia Civil, à Polícia Militar, à OAB, à Prefeitura de Castelo, Projeto Homem que é Homem, por terem assumido comigo esse compromisso de tentar reduzir a criminalidade aqui, principalmente nessa temática da violência doméstica e familiar contra a mulher no nosso município. Nós objetivamos que esse projeto dê frutos, mas assim, o projeto no papel ele é lindo. A gente depende do engajamento da sociedade, do acolhimento da sociedade, para que ele, de fato, saia do papel, para que ele, de fato, funcione na prática e para que a gente consiga tornar a nossa cidade uma cidade mais humana, mais respeitosa, com famílias mais felizes.
0: Eu quero parabenizar a senhora e dizer que a senhora está de parabéns pela coragem.
1: Obrigada.
0: De fazer uma campanha do tamanho dessa campanha, que é importantíssimo, e que automaticamente a valorização daquelas mulheres que estão sofrendo e não sabe o caminho onde seguir.
1: Sim.
0: O caminho a senhora está abrindo.
1: Sim.
0: Dando condição para que elas possam amanhã ser mais felizes.
1: Exatamente. Então, que a mulher seja mais feliz, que seus filhos sejam mais felizes, né?
0: A família existe.
1: A família, exatamente.
0: Eu quero agradecer e coloco os microfones para as suas ponderações finais.
1: Mais uma vez, lembrando aos senhores, aos ouvintes da Rádio Cultura, que se tiverem interesse em conhecer mais um pouco do projeto, para que compareçam no teatro amanhã, quinta-feira, às 9 horas, no dia 27, onde terá a palestra da doutora Francine. E também falaremos mais sobre o projeto, convocar as empresas para se engajarem no projeto, porque a gente está disponibilizando palestrante de todas essas instituições para irem até a empresa falar com esses homens. As mulheres que se sintam acolhidas, que se sintam ouvidas, sabendo que tem todos esses canais de atendimento, mais uma vez reiterar o número 180, que pode ser contactado em caso de violência contra a mulher, 190, que é o número da Polícia Militar, a Delegacia de Polícia, qual a vítima pode se dirigir, Ministério Público, também a segunda vara da Comarca de Castelo, que é o Judiciário, que estaremos todos disponíveis para acolher, o CREAS também, da Prefeitura Municipal, que faz o atendimento, trabalha com essa vítima de violência. Então, que as mulheres aqui de Castelo, que eventualmente estejam sofrendo essa situação, que se sintam acolhidas, que saibam aonde procurar apoio para romper o ciclo da violência.
0: Quero parabenizar mais uma vez e colocar a Rádio Cultura à disposição da senhora, daquilo que precisar. Eu acho isso uma linda campanha. É uma campanha humana de valorizar as mulheres que hoje, às vezes, não se valorizam como merece. Que Deus, o Divino Espírito Santo, ilumine a senhora,
1: obrigada,
0: a sua família, e que ilumine essa campanha para que seja, eu tenho certeza, um sucesso total.
1: Muito obrigada, doutor César, por ter aberto as portas aqui da rádio para levar conhecimento à população e, sobretudo, de uma temática tão importante.
0: O papel da comunicação é esclarecer.
1: Exatamente.
0: É tentar fazer uma sociedade mais feliz.
1: Sim.
0: E isso que nós tentamos através da cultura.
1: Que bom.
0: Trazendo aqui pessoas com credibilidade que a senhora tem para fazer uma campanha tão linda como essa.
1: Muito obrigada.
0: Muito obrigado.
1: Parabéns ao senhor.
0: Tá, obrigado. Um abraço.
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0: dia, galera. Bom dia, você, melhor ouvinte do mundo. Você que acabou de curtir o Romildo André, o locutor simpatia e grandalhão da cultura, apresentando o show da manhã desta terça-feira, dia 25 de agosto de 2026. Hoje é o Dia Nacional da Educação Infantil, hein? Data muito importante. Temos que apostar na turma lá de baixo, né? Isso aí. Hoje também é o dia do feirante, que ele trabalha na feira, né? Cuidando das legumes, verduras, né? Naquele trato. É tão bom ir numa feira, não é? E lá tem o feirante. E hoje é o dia do soldado também. Um abraço a todos os soldados. Hoje é dia de abraçarmos, como sempre, Cachoeiro de Itapemirim, a nossa querida capital secreta do mundo. A turma lá do Zumbi, Nova Brasília, Aquidaban, obrigado pelo carinho. Carinhosamente a gente abraça também as comunidades de Alfredo Chaves, São Brás de Maravilha, Vila Nova de Maravilha, as comunidades de Rio Novo do Sul, Virgínia Nova, Virgínia Velha e as comunidades castelenses, Forquilha, Jabuticabeira, Sergipe. Obrigado aí pela parceria. Parceria que nós temos aí com as famílias sintonizadas na 101,7. Todos aí da família Sander, Calimã, família Carias, Santulim, família Guarnier e todos da família Catabriga, obrigado pelo carinho. E hoje, Romildão, terça-feira, dia 25 de agosto. Tem gente aniversariando por aí?
1: Parabéns, parabéns, parabéns pra você.
0: 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Aniversariante do dia de hoje, Luizão de Freito, 80 anos, lá na Milagrosa, hein? Alô, Luizão, tá novo ainda. Seu Virgílio Camporez, meu grande amigo, hein? 86 anos lá no bairro Niterói. Alô, seu Virgílio, mais 86 pro senhor. Viviane Rosário Dias, meu grande amigo Carlinho Lusório, essa gente da mais alta qualidade. A Sofia Colodete, 6 aninhos lá no Curumbá. Ivone Alves, Castelo 3, alô Ivone, aquele abraço. É Dani Cleis Fernandes Cerqueira, aquele abraço. João Cabral Sartre, lá de Mimoso do Sul. Francisca Souza, 73 anos, lá em Viçosa, Conceição do Castelo. O vereador Ulisses Calegari, meu amigo Ulisses Calegari também aniversariando hoje. O João Flávio Cruz, a Rita Viganor Guizardi, Rosângela Zuim, Adelson Ponce, um abraço aí pro Adelson Ponce, e também o Renan Zandonai de Vicentim, a turma da Bocha aí, o Legário, a turma da Bocha, mandando um abraço aí pro Renan Zandonai de Vicentim. A todos vocês, saúde, paz e beijos do Negrão.
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vocês também. Vamos que vamos no ritmo ainda do inverno, né? Ritmo ainda do inverno. 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Deixa eu ver aqui, festa religiosa. No bairro Niterói, festa em louvor a Santa Mônica, hein? Hoje, terça-feira, tem trido às 19h30, tá? Quarta-feira também tem trido. E quinta-feira, que é dia da padroeira, Santa Mônica. Aí, às 19h, vai ter a missa lá no centro de Niterói, pertinho do ponto de ônibus. Dali a missa sai em procissão, é direto para a igreja de Santa Mônica, lá no bairro Niterói. Lembrando que todos os dias vai ter quermesse. Tem também festinha religiosa em louvor a Santo Agostinho, no bairro Santo Agostinho, ali perto da Rua da Lama. Ali tem o centro comunitário. É quarta, quinta e sexta, às 19h30, tem trido, tem quermesse todos os dias. E no sábado, no dia da festa, às 19h, vai ter a procissão, vai ter a missa no centro comunitário, hein? E depois, logo depois da missa, da procissão, tem a apresentação musical. E viagem do Matheus, Olambra, né? Paraíso das Flores, bonito lugar, hein? Essa viagem ao Olambra, do Matheus Del Esporte, vai do dia 24 ao dia 28 de setembro. Aí vai passar por Jaguariúna, né? Olambra, Monte Sião, Serra Negra, Pedreira, Aparecida, ônibus leito, né? Seguro. Que é isso, hein? Quer o telefone do Matheus aqui para você ligar para ele? 999-20-0555. Esporte Internacional.

0: terça-feira para fazer a transferência de um clube para o outro na Europa. Gabriel Martinelli, tem Gabriel Jesus, tem o Savinho, tem o argentino Julián Álvares, né, que está lá no Atlético de Madrid, mas está querendo sair, e outros jogadores, são vários outros jogadores que podem ser negociados. Então está aí, ó, janela de transferência pintando no pedaço e os clubes de olho aí nas negociações. Campeonato inglês, ontem nós tivemos um jogo, Fulham 2, Chelsea 3. João Pedro fez o dele, hein? João Pedro sempre marcando dele também, sempre marcando presença dentro da área. Fulham 2, Chelsea 3, um dos gols marcado pelo João Pedro. E você que gosta daquele joguinho na telinha, no dia de semana, você que é aposentado, você que tá parado, não tá trabalhando, ó, hoje na TV tem Liga Saudita, hein? É o time do Cristiano Ronaldo. O Sport TV vai transmitir ao vivo, 3 da tarde, ao Etifad e ao Nas. Ao Etifad e ao Nas, hoje, às 3 da tarde, e o Sport TV transmitindo ao vivo. E a Cazé TV também, vai transmitir ao vivo o Campeonato Espanhol. Hoje, às 4 da tarde, tem Valência e Betis. O Valência que começou bem o campeonato aí, tá, até que tá indo bem o Valência, e vai pegar o Betis de Sevilha, que tem um bom time também. Hoje, às 4 da tarde, é só sintonizar no Sport TV, que você vai curtir ao vivo. Vamos trazendo notícias aqui do futebol capixaba? Capixaba tem vez também aqui, Arcobel Cola já está na área, vai trazer a classificação, os próximos jogos aí da Série B, né? Série B do Capixabão está funilando, hein? Está funilando aí, em breve nós teremos aí os semifinalistas aí definidos. 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
0: Bom dia, Arcobeli.
2: Bom dia, Fumanchu. Bom dia, galera ligada no Cultura Esportiva. Última rodada, né, do Campeonato Capixaba da Série B da primeira fase. Temos informações também do Regional das Montanhas, classificação atualizada para a galera. Já vamos para a quarta rodada, hein, galera? Temos notícias também aqui do futebol feminino. Daqui a pouquinho dentro do Cultura Esportiva. 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Bom, a família Lusório, né? O Renatinho e todos os familiares estão abraçando aqui nesse dia de hoje o Carlos Augusto Lusório, né? Nosso querido Carlinhos está recebendo um abraço de toda a família nesse dia tão importante que é seu aniversário. Alô, Carlinhos, gente da mais alta qualidade, rubro negro, irmão do Renatinho, recebendo aí também o nosso abraço. Vamos falar aqui do Campeonato Capixaba da Série B, rodada importante, né? Essa última rodada agora do final de semana. Mas nós temos um jogo importantíssimo amanhã, que fecha ainda a 9ª rodada, que é a partida entre a equipe do Linhares, né, que vai enfrentar a equipe do Gel. É um jogo importante.

0: importantíssima, 19h30, esse jogo vai ser lá no Conilon, sendo que o Gel está vivo na competição. E dependendo do resultado dessa partida, a segunda vaga da Chave Norte vai ficar para o final de semana. Porque hoje nós temos, ó, no Norte, a liderança do Linhares, tem 15 pontos, né? O Linhares, então, já está classificado. Tem o Aldax, que tem 13, o 12 tem 10, o Gel tem 9, só que o Gel ainda tem um jogo contra o Linhares. Se ele vencer esse jogo, ele vai a 12 pontos, fica um pontinho do Aldax. Então, a briga vai ficar por uma vaga ainda na última rodada. Então, nós vamos passar para vocês, ó. Linhares, 15, Aldax, 13, 12, 10, Gel, 9, CTE, 1. Já no Sul, aí já está tudo definido. Estrela, 19, Rive, 14, Tupi, 10, Sport, 9, Pinheiro, 0 ponto. A última rodada, você tem uma ideia? Olha como esse jogo do Gel contra o Linhares, ele é importantíssimo. Que a última rodada tem Gel e Aldax. É o confronto direto. O CTE vai enfrentar o Linhares, o Gel vai enfrentar o Aldax, o Pinheiros vai eliminado, enfrenta o Rive, só para cumprir tabela e posição na tabela, Sport e Estrela. Então, um jogo importante da última rodada, dependendo do resultado do jogo de amanhã, é Gel e Aldax. Jogo importante. Só a vitória interessa a equipe de Laranjeiras no jogo de amanhã. Gel e Aldax, então, jogo importantíssimo, hein? Pode decidir aí uma das vagas no final de semana entre Gel e Aldax posteriormente. Vamos falar do estadual feminino? A bola vai rolar novamente, mais uma rodada no final de semana. Sábado, lá no Humberto Escaramuça, em Prosperidade, às 15h. Tem Prosperidade e MDE. Aí no domingo, lá na Fazendinha, né? Lá na Vila Rica, no estádio do Grêmio, Santo Agostinho, tem Atlético Capixaba versus FC Estadual, às 15h. E lá no Sernambi, também no domingo, às 15h, tem Árpia versus Vila Velense. Nós tivemos também no último final de semana, né? Grande final da categoria Sub-11 e Sub-13, o estadual. No Sub-11, Porto 1, 12 também 1. A decisão nos pênaltis, o Porto, mais um título, né? 5-4 nos pênaltis. Já no Sub-13, aí no tempo normal, o Porto venceu o 12 pelo placar de 2-0. Então, a equipe do Porto, mais um título na categoria Sub-11, mais um título também na categoria Sub-13. Agora, em relação à Copa do Brasil, né, no Sub-20... Como a CBF já confirmou que o Forte vai enfrentar o Flamengo, esse jogo será jogo único, né? Dia 9 de setembro. Esse jogo será no Rio de Janeiro. Falta confirmação, né? O local, o horário, mas aí a CBF vai definir. Vai ser jogo único. O empate, decisão será nos pênaltis. O Rio Branco SAF vai enfrentar o Vasco também, né? Jogo único no Rio. Né? Empate, leva para os pênaltis. E o vencedor dos confrontos, né, eles irão se enfrentar. Se o Forte vencer o Flamengo e o Rio Branco vencer o Vasco, então Forte e Rio Branco. Se o Flamengo vencer o Forte e o Vasco vencer o Rio Branco, o confronto será entre Flamengo e Vasco. É a Copa do Brasil Sub-20. Em conversa com alguns diretores, né, da equipe do Forte, hoje, né, o Forte ele não tem essa categoria, né? Depois que terminou a competição estadual, o Forte, então, desfez, né, da categoria Sub-20, e agora o pensamento deles é o quê? É fechar uma parceria com o 12, porque o 12 está disputando a Série B, mas 70% do grupo do 12 tem idade de Sub-20, e outra parceria também poderá ser fechada para esse jogo contra o Flamengo é com o Ipiranga de Mimoso, né? Um dos diretores lá é o Renato, né? O Tartaranha, que comandou, né, a parceria entre Ipiranga e Forte no Sub-17, no estadual. Então, existe aí também essa possibilidade, né, de um fechamento, né, de uma parceria com o 12, né, e também com a equipe do Ipiranga de Mimoso para esse jogo pela Copa do Brasil, Sub-20, Forte e Flamengo. Vamos falar agora do futebol amador castelense, né? Vamos aí, mais uma rodada importante do Regional das Montanhas, tudo definido. Vamos passar aqui também para vocês a classificação e também a artilharia da competição. Vamos confirmar novamente os jogos, né? Os resultados, né, da terceira rodada, que foram realizados no último final de semana, e vamos passar também para vocês os jogos já dessa rodada, que será realizado nesse sábado e também no domingo. Vai ser já a quarta rodada. Resultados, então, da terceira, para você aí atualizar sua tabelinha. Monte Alverne 2, Braço do Sul 3, Apenino 5, Patrimônio do Ouro 1, Ubá 3, Corumbá 2, São Cristóvão da Serra 1, Campestre 2 e Olaria da Fazenda do Centro 2, São Pedro 0. Jogos agora da quarta rodada, sábado, Corumbá e Apeninos, às 15h lá em Corumbá, Campestre e Olaria da Fazenda do Centro, às 15h lá no Campestre, e Patrimônio do Ouro, Monte Alverne, às 15h lá no Patrimônio do Ouro. Então, esses três jogos aí no sábado. Aí no domingo, tem São Pedro e Ubá, às 15h lá no São Pedro, Braço do Sul e São Cristóvão, às 15h lá no Braço do Sul. A classificação atualizada para você, que está ligadinho aqui no Cultura Esportiva, na chave A, a liderança do Apeninos tem 6 pontos ganhos. Apeninos tem 6 pontos ganhos em 3 jogos. Foram 2 vitórias, nenhum empate e 1 derrota. Tem um saldo de gols de 4 gols a equipe do Apeninos. Já a Fazenda do Centro, ele está em segundo lugar, com 6 pontos. 3 jogos, 2 vitórias, nenhum empate, 1 derrota. Mas ele tem um saldo de 1 gol positivo. Já o Ubá tem 5 pontos, 3 jogos, 1 vitória, 2 empates, nenhuma derrota. Tem um saldo positivo também de 1 gol. Depois tem o São Cristóvão da Serra, tem 1 ponto em 3 jogos, nenhuma vitória, 1 empate, 2 derrotas. Tem um saldo negativo de -2. E fechando aí a quinta colocação desse grupo, o Monte Alverne tem 1 ponto em 3 jogos. Nenhuma vitória, 1 empate, 2 derrotas, mas tem um saldo negativo de -4. Já no grupo B, a chave B, a liderança do Campestre tem 9 pontos ganhos. 3 jogos, 3 vitórias, nenhuma derrota, nenhum empate, tem um saldo positivo de 5 gols. Em segundo, Corumbá tem 6 pontos em 3 jogos. 2 vitórias, nenhum empate, 1 derrota, tem um saldo de 3 gols. O Braço do Sul está em terceiro nesse grupo com 4 pontos, 3 jogos, 1 vitória, 1 empate, 1 derrota, tem um saldo negativo de -1. O Patrimônio do Ouro tem 2 pontos em 3 jogos, nenhuma vitória, tem 2 empates, 1 derrota, tem um saldo negativo de -4. E o São Pedro é o quinto nesse grupo, tem 1 pontinho, 3 jogos, nenhuma vitória, 1 empate, 2 derrotas, tem um saldo negativo de -3. E para fechar a minha participação, vamos à artilharia da competição. Principais artilheiros, com 3 gols, é o Isaac Bose, jogador do Corumbá. Então, o Isaac tem 3 gols. Agora com 2, nós temos aqui o Maicon e o Cauã, ambos do Apeninos. Temos o Breno e o Patrick, ambos do Braço do Sul. Tem o Carlos Augusto do Corumbá. Tem o Anderson Quinelato do Monte Alverne. Tem o Rainan do São Cristóvão. E também o Alan Gomes do Ubá. Artilheiros, então, da competição até o momento. 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Até amanhã, Internacional.
1: É, amanhã, Arcoabelli de volta. De volta amanhã, trazendo as notícias do futebol profissional e também do esporte amador. Castelo e toda a região. Mandando um abraço aqui lá para Itapimirim. Meu amigo Eduardo Foca, né? Eduardo Foca é gente da mais alta qualidade, lá em Itapimirim. E o Eduardo Foca tá mandando um abraço aqui pro desportista Eduardo Pinheiro. De Eduardo Foca para Eduardo Pinheiro, que é um grande desportista. Tadeu Orlete pintando no pedaço, sempre com notícias de Vargem Alta e de toda a região serrana. Toda a região serrana tem notícia na cultura, né? 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
1: Bom dia, Tadeu.
3: 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Campeonato de Bocha Individual de Jaciguá, resultados dos jogos de volta da fase quartas de final. Joaquim 1, Almezindo também 1, Saulinho 1, LED 0, Kim 1, Mudinho 0, Odair Costa Longa 1, Celinho também 1. E nesta semana já começam os jogos de ida da fase semifinal. Amanhã, quarta-feira, o Saulinho enfrenta o Odair Costa Longa e na quinta-feira o Joaquim enfrenta o Kim, todos os jogos realizados no campo da Lúcia em Jaciguá. Campeonato Municipal de Bocha de Vargem Alta, resultados dos jogos de volta da fase quartas de final. Amigos da Bocha 0, Barda Doura 2, Resenha da Bocha 1, Departamento 2, Família Onhas 4, Unidos de Prosperidade 0, Capivara Estrela 1, 3, União Serrana 1. Na sexta-feira já teremos os jogos de ida da fase semifinal. União Serrana e Família Onhas, Departamento e Barda Doura. E vai ter torneio de bocha entre duplas na Resenha Moser, em Princesa Rodeio, Rio Novo do Sul. É neste sábado a partir das 13 horas. As inscrições podem ser feitas no local, vai ter premiação em dinheiro para os melhores colocados. Vai ter também o peso do queijo, metro da linguiça, roleta e show de forró com Adriana e Vitor. Campeonato Comunitário de Futebol de Vargem Alta. Vamos à classificação após as duas primeiras rodadas. No grupo A, Vargem Alta, Vila Esperança e Vila Maria têm 4 pontos, Castelinho tem 3, o Operário de Alto Gironda apenas 1 ponto e o Capivara ainda não pontuou. No grupo B, o Beira Rio tem 6 pontos, o Jaciguá tem apenas 3. Prosperidade, Departamento e Flamenguinho ainda não pontuaram. A gente está aguardando aí o posicionamento da liga sobre a partida adiada entre Flamenguinho e Departamento, mas na quinta-feira eu já vou trazer essa informação e também os jogos confirmados para a terceira rodada. No Capixabão de Futebol Feminino, terceira rodada, neste sábado a partir das 15 horas, o Prosperidade vai fazer a sua estreia em casa diante do seu torcedor. Vai receber a equipe do MDE no estádio Humberto Escaramuça. Prosperidade começou a competição muito bem, uma goleada de 12-0 sobre o América de Guarapari e agora jogando em sua casa, pretende mais uma vez obter uma grande vitória e seguir firme na disputa do Capixabão de Futebol Feminino. 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Na quinta-feira eu volto com o futebol de Alfredo Chaves, os amistosos da Várzea e muito mais informação aqui no Cultura Esportiva.
1: É, tá certo, Tadeu Arlete, notícias é o que não faltam, né? A região serrana, Vargem Alta, Alfredo Chaves, né? Toda a região ali, sempre com notícias aqui no Cultura Esportiva. Já vamos trazer mais notícias aqui do esporte amador. 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Eu tenho notícias aqui da Copa Primavera Verão de Bocha, hein? A reunião é hoje. É hoje a região da Copa Primavera Verão de Bocha da região do Limoeiro. Reunião hoje às 19 horas lá no Limoeiro, lá do bar dos saudosos Zé Augusto, hein? Vai pra lá pra você reivindicar, cobrar, né? Tá certo? Vai lá pra depois não falar que não tava lá. Tem que ir lá para reivindicar o início da competição, regulamento. Campeonato de bocha entre duplas do Bar do Bufão, hoje mais uma rodada. Hoje lá no Bufão, às 19 horas, tem Carlos Pazini e Coelho contra Deolindo e Edivaí. E o segundo jogo, João Gava e Leitinho da Galvê contra PC e Romário, hoje lá no campo de bocha do Bufão. Quarto campeonato municipal de bocha entre famílias. Deixa eu ver aqui, o Olegário Fernandes já mandou pra gente aqui. Tem jogos, começa hoje a rodada. Hoje, deixa eu ver aqui, hoje é 19h15, né? Nós teremos família Ferreira e família Rossi. Esse jogo no campo do Milaré hoje, hein? Hoje no campo do Milaré. Amanhã, quarta-feira, né? A partir das 18h15, tem família Faria contra família Fole, lá no recanto do Quilombo, né? Então, amanhã a gente traz os resultados, né? E traz também os jogos de sábado e também no domingo. Tem jogo de hoje até o próximo domingo, né? Vai ficar legal, não é? É só ir passando, não vai passar tudo de uma vez para a turma não fazer confusão. Então, hoje, né? No campo do Milaré, família Ferreira contra família Rossi. E quarta-feira, nós teremos lá no Recanto do Quilombo, família Faria contra a família Fole. Amanhã eu trago os resultados e os próximos jogos. Ó, vai ser amanhã, hein? Vai ser amanhã, na quinta-feira, vai ser quinta-feira. Quinta-feira é o campeonato de futsal lá de Jerônimo Monteiro, hein? Quinta-feira, o início aí da competição, vai ser às 19 horas na quinta, no ginásio de esportes, Panelas contra Crystal Palace, vai ter JF Futebol Clube Fantástico, e Fanáticos, e tem também Rancharia e Orange, na quinta-feira amanhã, eu lembro para vocês. E não posso deixar vocês se esquecerem do 14º torneio de futebol entre famílias, lá do Pedregulho. Quer saber a data? 6 de setembro. 6 de setembro é véspera de feriado, né? Aí vai ter aquela programação legal, celebração, almoço, forró com Luciano Feijoli, Garotos Tradição e bola rolando, né? Importante. E temos aqui para vocês já alguns amistosos chegando, hein? Jatobá mandando aqui os amistosos. Vai jogar sábado e domingo Jatobá, hein? Sábado, São José do Alto Viçosa e Jatobá. Sábado, 15h. Aí, domingo, tem rodada dupla lá no campo do Jatobá. Jatobá e GA40 de Marcílio Noronha. 9h, 50 e categoria principal. Vai ficar legal, hein? Lá no campo do Jatobá, no domingo. Essa turma não brinca, não, né? 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Eduardo Foca já agradecendo aqui. O cara tá atento, Eduardo Foca. Um abraço, obrigado pelo carinho aí do Eduardo Foca. Vamos trazendo notícia aqui do social. 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Eu tenho aqui uma rifa em benefício ao tratamento de saúde do seu senhor Elenir Cipriano. Tem quase 100 anos, hein? 90 e lá vai fumaça, né? Será que nós vamos chegar lá? E está precisando de uma ajuda aí para fazer um tratamento de saúde. E o pessoal está fazendo essa rifa aí, essa ação entre amigos. Um jogo de panelas, né? Um jogo de panelas da Golden. E tem que ajudar, né? Tem que ajudar. O sorteio vai ser dia 16 de novembro. 16 de novembro aqui no Cultura Esportiva, né? Aqui para fazer sorteio, tem que ter o laudo médico. Não pode chegar e fazer sorteio e botar, vou botar lá no programa. Não pode. Eu, para entrar na sua casa, eu tenho que bater na porta, não tem? Tocar a campainha. Então, para você fazer uma rifa para ser sorteada aqui na rádio, você tem que ter, né, ali o laudo médico dizendo que a pessoa está com problema de saúde, que tem que fazer uma cirurgia. Aí sim, a gente faz com o maior carinho, né? E vamos fazer essa também do seu Elenir Cipriano, né? Temos aqui uma reclamação sobre a EDP. Pessoal da região do Caju ali tá na bronca, hein? Ontem tava igual pisca-pisca a energia lá no Caju, hein? Ontem a energia oscilando, oscilando. Vamos fazer o seguinte, quando tiver energia oscilando na cidade, no perímetro urbano ou no interior, tá piscando para lá, piscando para cá, piscando para lá, piscando para cá, se queimar uma geladeira, se queimar uma televisão, você pega e faz um BO. Vai lá na polícia, na delegacia de polícia civil, faz um BO, dizendo o que está acontecendo, que você perdeu lá um eletrodoméstico, perdeu lá uma geladeira ou a televisão, que eles vão ter que pagar. Vão ter que pagar, porque não é normal, não. Na hora de pagar a conta, tem que pagar em dia. Você não pode oscilar, não. Se a conta marcar para o dia tal, você tem que pagar até o dia tal. Se não pagar até o dia tal, vem aquele negócio, ah, temos que cortar. Então, a partir do momento que, igual vocês aí do Caju, né? Pinga daqui, pinga dali, oscila daqui, oscila dali. Aí não tem eletrônico que dá jeito, né? Então, foi lá no Caju, o pessoal está na bronca, pedindo o pessoal para dar uma ajeitada. Se estava oscilando, porque alguma coisa estava errada. Daqui a pouquinho tem quem? Alexandre Garcia? É. Qual é o mais importante? O Estado ou a Nação? Ele vai falar sobre isso daí, hein? Preste bastante atenção, hein? Preste atenção. Na minha opinião, é a Nação. Na minha opinião, a Nação. Mas o Alexandre Garcia vai trazer os detalhes para vocês, né? De quem é mais importante, a Nação ou o Estado, né? Então, vocês, para entender, né, as diferenças, tem que ouvir atentamente de quem entende do assunto. E vai falar também do ministro Flávio Dino. É, suas batatas, né? Com o filho do Lulinha lá, Lulão. Não, filho do Lulão. Lulinha é o filho do Lulão, né? E o Fábio Dino tá ali doido para, né, tapar o sol com a peneira. Tem que tapar o sol com a peneira de ninguém, não, pô. Filho de pobre, filho de preto, filho de... Quando erra, né, já tá pagando antes mesmo de errar. E você quer ficar querendo acobertar só porque é filho do presidente? Ele que tinha que dar exemplo, problema dele, né? Plantou, agora tem que colher. Quem planta coisa boa, colhe coisa boa. Quem planta coisa ruim... colhe coisa ruim também. O Alexandre Garcia vai explicar tudinho logo depois do Cultura Esportiva. 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
6: 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Bom dia.
7: É um bom dia pro meu amigo Leandro, lá em Muqui, lá perto da Babilônia, né? Lá perto da Babilônia. Tá falando aqui, ó, claro que é a nação. Claro que é a nação, afinal de contas a nação é rubro-negra. Tá certo, né? Nação rubro-negra, né? E merece um respeito muito grande. 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

0: 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Bom dia, meu querido Luiz Fumanchu.
1: Bom dia pra você também, um bom dia pra todos os ouvintes.
0: Muito obrigado. Sou como um deles também, não é isso? Alô, alô, Castelo, ontem, hoje, sempre, Deus está no controle. Aqui estamos, nesta terça-feira, 25 de agosto de 2026, lua quarto crescente, faltando 128 dias para o término do ano. E hoje rezamos com amor e confiança com São Luís Nono, rei da França, ele que nasceu no Castelo Real de Poissy em 1215. Seus pais eram zelosos e cuidaram de sua educação e formação religiosa. São Luís Nono se tornou um dos soberanos mais fiéis da história da Igreja Católica. Coroado com humildade e piedade, modelo de rei católico, reinou com o coração voltado para Deus, fundou igrejas, hospitais e abrigos, educou também os seus filhos dentro da igreja. Adoeceu e morreu em 25 de agosto de 1270. Vários milagres aconteceram quando as pessoas visitavam o seu túmulo. Recebiam milagres verdadeiros. São Luís Nono, que foi declarado santo pelo Papa Bonifácio VIII, no ano de 1297. E hoje pedimos: São Luís Nono, rogai por nós. Amém. 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Botafogo dorme e perde em casa. Atlético Paranaense cola no Flamengo. Torcedor superlota São Januário, de ingressos esgotados para a grande quartos de final amanhã, iniciando em São Januário. Agora o futebol carioca.
2: Cruz credo.
0: Parece que entrou dormindo. 2 gols em 2 minutos. Aos 12, João Cruz marcou para o Atlético Paranaense. Em seguida, logo aos 13, Viveiros aumentou a conta. No segundo tempo, aos 33, outra vez Viveiros marcou para a equipe paranaense. E depois o Botafogo correu atrás com 2 gols de Santi Rodrigues, mas já era tarde. Um gol aos 40, outros 47, mas já era tarde demais. A vaca tinha o brejo com frio, chifre e tudo em Fumanchu.
1: Com certeza, o Botafogo, saída de bola horrível. O Botafogo entregou 2 gols pro time do Atlético Paranaense.
0: Deu passe na série de bola.
1: É, fácil, saiu errado. Ali atrás você não pode sair errado. Tem que errar o mínimo possível, né? E o Botafogo não tava jogando mal, não. Quando levou 2 gols, tava jogando melhor. Mas só que criou e demorou a fazer o gol. Quando foi fazer os 2 gols, apesar de ter criado também mais chances ainda, o Botafogo acabou, né, levando aí o 3-2 numa equipe que tá bem. Tá bem o time do Atlético Paranaense.
0: Jogando no Flamengo.
1: 44, o Flamengo tem 45, né? Só que o Flamengo tem um jogo a menos. Então, é um time que não se brinca, é um time que quando tem a oportunidade, o Atlético Paranaense, ele vai lá e faz o gol. O Botafogo, não. Teve várias oportunidades, quando foi fazer sonhar e fazer o gol, já a vaca tinha ido pro brejo.
0: Quem foi, viu, não gostou e vaiou. Apenas 6.209 pagantes, com 7.086 presentes, a arrecadação de R$ 178.760. Você já disse tudo, Atlético Paranaense colado no Flamengo, e o Botafogo é o 19º com 30 pontos ganhos. Domingo, 4 da tarde, o clássico. Maracanã, clássico, Flamengo, Botafogo, domingo, 4 da tarde. Botafogo que precisa de vencer para voltar lá a figurar no pelotão da frente dos 10 primeiros colocados.
1: É, mas tem que olhar também que a turma lá de baixo está chegando. Você vê que ali, isso, ó, o 24 tem o Mirassol, Remo 23, Vasco 22. Então, se bobear em 2-3 jogos aí, vai lá para a zona do rebaixamento.
0: É, negócio é doloroso. Seguimos! Caldeirão vai lotar amanhã. Ingressos esgotados, não cabe mais ninguém, tudo vendido para o grande jogo, de um primeiro jogo das quartas final amanhã, contra Vitória da Bahia, Copa do Brasil. Só ficou o Vasco, viu, dos cariocas, só resta torcer para o Vasco na sequência da Copa do Brasil. A novidade deve ser Colídio, começando o jogo em lugar de DVD do David, e o Vasco tem pressa para ajeitar a equipe, porque sábado já tem Brasileirão de novo, um jogo 9:20 da noite, sábado, Vasco e Cruzeiro em São Januário. Vasco preocupado porque perdeu o zagueiro Robert Renan para esse jogo. Robert Renan não joga contra o Cruzeiro, recebeu seu terceiro cartão amarelo. Vasco, você acha que reage ainda no Brasileirão, não, Foncho?
1: Tem que reagir. O time da altura, do tamanho do Vasco.
0: Duas vitórias já eleva o time lá em cima.
1: É, mas duas derrotas também bota lá para baixo, afunda. Então, fica ali, tem que jogar com seriedade, principalmente jogando em casa. Vai pegar um time que você está vendo aí a classificação, está vendo um time que vem subindo, e hoje está lá na quinta colocação. É um time que tem jogado de igual para igual com o Flamengo, então o Vasco não vai ter moleza, não. Nem o Cruzeiro vai ter moleza também.
0: É isso aí, e o Vasco, portanto, se ajeitando para o primeiro amanhã. Pensar amanhã, oitavas de final, não pode ser afoito, não, porque tem um segundo jogo, né? Tentar golear para levar também nas costas uma bola, né, Fumachu? Não pode pensar só em golear, em que impressionar, não.
1: Tem que sair com inteligência, né?
0: Isso, você isso.
1: Jogar com inteligência. Mesmo levando um gol, o time tem que ter equilíbrio emocional. A partir do momento que você leva um gol de um time bom, você não vai pra cima de qualquer jeito, não, que você leva o segundo, leva o terceiro.
0: Aconteceu
1: no
0: ano passado.
1: Isso aí, então, se levou um gol, tem que ter maturidade, tranquilidade, disposição para poder reverter a situação.
0: A seguir, Fla-Flu, todo mundo ouve, todo mundo gosta. Quem ouve a cultura fica muito bem informado. 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Faltam dois gigantes do futebol brasileiro. Rapaz, e o Flusão, hein, Fumanchu? Cada vez mais ligado no campeonato, pontuando de novo. E o Marcão, acreditamos, quinta-feira passada seria efetivado, e foi mesmo. Efetivado o Marcão, é treinador até 31 de dezembro. Vai pensar em treinador só ano que vem, Fluminense. Muito justo, né?
1: Com certeza. Pegar um treinador novo, com uma nova metodologia.
0: Viciado.
1: Até se juntar com um grupo ali. Então deixa o Marcão, porque o Marcão conhece profundamente os problemas do Fluminense.
0: E a turma gosta dele.
1: Isso, a turma gosta dele. Ele conhece o clube, conhece os jogadores. Então, o Fluminense tomando a atitude certa. É melhor do que ficar arriscando aí com alguns treinadores aí que só vem mesmo para pegar aquela multa rescisória.
0: E o Furacão no caminho do Fluminense, domingo em Curitiba, 11 da manhã, jogo do Mau Hálito, domingo, 11 da manhã em Curitiba. O Atlético Paranaense recebe o Fluminense não pode perder, tem que ganhar para colar no Atlético Paranaense, não deixar o Atlético disparar um pouco mais e nem atrapalhar o Flamengo, né? Vamos ver se vai dar certo, então, no próximo final de semana, o Fluminense pegando o Atlético Paranaense, 11 da matina, lá na Arena da Baixada, em Curitiba. Seguimos! Flamengo! Flamengo do Antônio Zar do Uber. Alô, Antônio Zar do Uber, rodando com o Sonzão da Cultura no seu carro, pisteando a gente com aquela segurança, aquele conforto, né, Zardo? 98-100-10-11, Antônio Zar do Uber. Obrigado pela audiência, Zardo. E o torcedor do Flamengo, de novo na internet, metendo o ferro ali no Rossi. Rossi pega as bolas de pênalti de perto dele, mas não pega as de longe. Já estão preocupados com o Rossi, porque o Andrei, o goleiro reserva, que custou 37 milhões ao Flamengo, está pedindo passagem, quer jogar. Seria a hora já de botar o menino, Funchu?
1: Jogar no Flamengo é complicado, hein? Não é fácil chegar, vamos botar o menino lá, de repente queima o menino. Já o Rossi é um jogador calejado. Mesmo em alguns momentos que ele falha e venha falhar, é um jogador que sabe dar a volta por cima dentro de campo. Eu acho que não é momento, não. É momento de deixar o Rossi mesmo.
0: O Krasnodar da Rússia insiste para levar Cebolinha, mas o BAP tem uma coisa, não libera, não joga no Flamengo e nem empresta, nem vende o cara. Só para fora do Brasil. Mesmo assim, o Krasnodar tentou e o Cebolinha quase fechou com o Krasnodar da Rússia. Atenção, notícia de hoje. Flamengo perto de liberar Pedro para o Trabzonspor da Turquia. Proposta é milionária, falando que o BAP falou que precisa de dinheiro e o Pedro pode receber 5 vezes mais do que ganha no Rio de Janeiro. Aí o cara fica balançado, né, Fumacho?
1: É, com certeza. Entrou grana, né? Hoje em dia é dinheiro. Tanto é que o cara me fez uma pergunta aí, por que o Flamengo não faz mais craque em casa? Porque na nossa época não tinha o empresário.
0: Bom você falar isso. Bom você
1: não tinha empresário. Olha quanto tempo o Flamengo não faz aquele craque em casa, como tinha Zico, Adílio, Andrade, Rondinelli, Cantarelli, Leandro, tudo feito em casa, tudo craque. Hoje em dia não faz porque tem a figura de alguns empresários, porque toda regra tem exceção. O cara vinha aqui, pegava o jogador, levava para treinar, o cara, bom jogador, aprovava, se tornava craque.
0: Vende pelo DVD. Mostra a imagem.
1: Hoje o cara engana, rapaz, engana muito. Você vê jogador que nunca nem jogou no titular no time de juvenil, o cara bota a multa rescisória dele de 300, 400 mil.
0: Você já viu algum DVD que o jogador falha? Não, só tem acertos. Não,
1: nada. Né? Antigamente o cara tinha que ir lá fazer o teste, por isso que os grandes clubes do futebol brasileiro sempre tinha 5, 6, 7 craques.
0: E o Pedro hoje ganha menos que o Hulk do Fluminense, ganha menos que o Arthur Cabral do Botafogo e ganha menos que o Caio Jorge do Fluminense.
1: O rendimento superior, bem melhor. Superior.
0: Pô, isso que é injusto. E o Cebolinha, portanto, quer sair, o Flamengo não deixa. Cebolinha tem 2 Libertadores, o Flamengo 2 Copas do Brasil, tem 1 Supercopa e tem 3 Campeonatos Carioca, mas o BAP se meteu com ele, não quer dar crédito pra ele, não. Não é só isso, não, Fumachu. É a paz de Jesus e o amor de Maria. Um abraço até amanhã, se Deus quiser.
1: É, um abraço pro gato mestre Carlos de Souza. Daqui a pouquinho tem mais algumas notícias do futebol nacional, sempre em nome de Piazza Móveis e Eletrodomésticos. 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Ó, Copa do Brasil. Hoje começa a Copa do Brasil. Quarta de final. Hoje já tem um jogo. Jogo de ida. Hoje, 9 da noite, hein? O Sport TV transmite ao vivo, ó, Cruzeiro e Atlético. Cruzeiro e Atlético no Mineirão. Hoje, 9 da noite, o Sport TV transmite ao vivo. E o restante dos jogos amanhã. Vasco e Vitória, São Januário. Palmeiras e Santos lá em São Paulo. Quinta-feira, Grenal. Internacional e Grêmio. Na quinta-feira é a Copa do Brasil, que começa hoje com Cruzeiro e Atlético Mineiro às 9 horas da noite. Ó, ontem eu prometi notícia da Série D aqui e já estamos na semifinal. Jogos de ida nós já tivemos. Asa 2, Gama 0, Uberlândia 1, ABC 0. No próximo domingo nós teremos jogos da volta. Esses 4 já estão na Série C. É, Asa, Gama, Uberlândia e ABC já estão na Série C. A Série C que vai ter mais 2 times ainda que vão sair através dos playoffs. Nacional de Manaus e Asa de Arapiraca, São José do Rio Grande do Sul e Goiatuba, quarta e quinta-feira, esses 2 jogos de ida. Aí serão mais 2 times que vão disputar a Série C do ano que vem, já que vão ser 6, tem 4 classificados, mais 2 vão sair nos playoffs. Série B do Brasileirão, ontem nós tivemos o encerramento da 24ª rodada. Ontem nós tivemos Atlético, levou uma paulada lá em BH, hein? Atlético 1, Novo Horizontino 4. Sport 3, América Mineiro 0. Aí ficou encerrada, né? Ficou encerrada aí. E lembrando que hoje nós teremos jogos aí também da Série B do Brasileirão. Isso aí, hoje tem Atlético de Goiás e Botafogo de Ribeirão Preto, 19h30. Hoje tem Juventude e CRB, 19h30, né? Então tá aí, ó. Hoje 2 jogos aí. Lembrando que Criciúma lidera com 44, o Juventude tem 42, O Vila Nova de Goiás tem 41. O Novo Horizontino chegou a 40 pontos ganhos, né? Tá pegada a Série B também. Ganha uma, perde duas, né? E perde três, ganha quatro, né? E tá tudo embolado ali. Apenas o Criciúma que tem 44, mas pode perder a liderança pro Juventude. Juventude joga hoje, tem 42. Se ganhar, vai a 45. São coisas de Série B. Amanhã a gente traz os resultados para vocês. 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Na Cultura são 12 horas e 1 minutinho. Na sequência vocês vão ficar com Alexandre Garcia. Depois tem o Show da Tarde com Marcos Faé. E amanhã, a partir das 11, tem mais Negrão para vocês.
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1: Boa tarde, ouvintes da Cultura FM.

estou há mais de meio século em Brasília e me acostumei a ver o burocrata chegando aqui empolgado porque vai fazer parte do poder. E começa a se separar da nação, do país real, porque ele está muito empolgado com o Estado. E aí ele fica achando que o Estado é mais importante que a nação, só que não é. O Estado veio depois da nação. Primeiro surgiram as pessoas que se organizaram e resolveram constituir um Estado para poder dar serviços públicos básicos, né? De segurança, justiça, saúde, educação para quem precisa. Eu estou dizendo tudo isso porque eu ouvi o ministro da Fazenda, o senhor Durigan, dizer que está na hora de limitar as pessoas jurídicas, o PJ, a pejotização, como se diz. Aí ele sugere que cada empresa só possa ter 10% de PJ. Eu fui pessoa jurídica na TV Manchete, na TV Globo, né? Sou hoje pessoa jurídica, sou empresa. Eu queria saber dele o que, que tem contra, porque nós, empresas, pagamos impostos, sim. Aí ele argumenta, não, é porque aí a Previdência está definhando. Não, óbvio que está definhando, porque tem que dar uma olhadinha na idade das pessoas, né? As que vão se aposentar e aquelas que vão sustentar os aposentados, né? Pensionistas. E olhar na administração, né? Porque está cheio de fundo de pensão aí que só tem renda, porque administra, né? E a administração é semelhante, né? E aí fica o burocrata estatizante, né? Achando que o Estado tem que impor regras às pessoas a quem ele serve e aqueles que o sustentam e toda a sua estrutura estatal com seus impostos, que são obtidos através de trabalho, de suor, de inteligência, de planejamento, de risco, em todos os setores, industrial, comercial, de serviços, agrícola, pecuário, né? É preciso que todos nós, cidadãos, que somos origem do poder, saibamos disso, em ano eleitoral, principalmente. Bom, eu até anotei aqui, né, as pessoas físicas e jurídicas não aguentam mais ter que ter um governo que cada vez gere pior as finanças que são do povo. O Tesouro Nacional é do povo. As finanças públicas são do público. Os bens públicos são do público. Os carros que eles usam, os prédios onde eles trabalham. E é absolutamente injusto que eles vivam como se fossem numa corte, no tempo da realeza em que se sustenta a monarquia. E a gente vai ver na monarquia inglesa que a monarquia gasta muito menos que os políticos, né? Bom, por falar nisso, o ministro Flávio Dino, que é um funcionário do público, como ministro da Suprema Corte, e já era como juiz federal, e depois como governador e como senador. Como senador foi nomeado pelo público, como governador foi nomeado pelo público.

Prefeitura de São Paulo. Então, estão investigando isso e vão lá investigar. Enquanto isso, as investigações da Polícia Federal supostamente prosseguem, uma vez que Lula diz e repete, né, que não vai se meter nas investigações sobre o filho dele, mas se for filho dele estiver envolvido, como todo mundo está vendo já, né, ele participa de um esquema em que ele é a peça-chave do tráfico de influência. Como a própria Roberta Luxinger diz, né, o Lulinha não precisa fazer nada. Ele só entra em campo quando ele é necessário. De Brasília, Alexandre Garcia.

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5: Beleza, beleza, beleza, beleza, beleza, beleza.
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5: Hoje, 25 de agosto de 2026, para você que está fazendo aniversário, saúde e paz no seu coração. 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
1: 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Na Cultura agora 12:34. 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

0: Paixão Rodeio, você recordando com a gente aqui no nosso Show da Tarde da Cultura, não é?
1: Fala aí, beleza?
0: Beleza, beleza, beleza, beleza. Manda um abraço aqui para Maria Aparecida. Alô, alô, abraço. Tá ligadinha com a gente. Um abraço também pro Alex do bairro Esplanada, ligado, curtindo aqui a programação. Aquele alôzão também, boa tarde pra Maria Vitória Souza Abílio. Tá fazendo aniversário hoje?
2: Liga, liga.
0: Aniversário da Maria, Maria Vitória Souza Abílio, é isso? Lá de Monte Pio. Valeu, valeu, valeu, aquele abraço. A Luísa de São Caetano, Rio Novo do Sul, também tá ligada com a gente, tá mandando um alôzão. Valeu, Luísa, um abraço pra você, um abraço aí pra toda a família, tá bom, minha amiga? Show da Tarde da Cultura. 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
1: É o show da tarde da cultura. Michel Teló, antes você ouviu Eduardo Costa.
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1: Vamos à previsão do tempo para essa próxima quarta-feira. Na quarta-feira, o tempo segue com previsão de chuva rápida pela manhã na região sul do estado, devido à entrada de umidade marítima. Olha, na Grande Vitória, sol entre algumas nuvens, sem previsão de chuva, temperatura mínima 19 graus e a máxima de 29. Na nossa região, a região sul, chuva rápida no começo do dia, com abertura de nuvens nos demais horários, né? Nos demais períodos. A temperatura mínima 18 graus e a máxima de 30. Na região serrana, temperatura mínima 18 graus e a máxima de 28 graus.
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0: Girando com a notícia, Ney Carvalho trazendo as informações. Boa tarde, Ney.
1: Boa tarde, Marcos Faé. Boa tarde, os ouvintes da Rádio Cultura FM. Uma carreta tombou na manhã desta terça-feira, dia 25 de agosto, na S-488, conhecida como Rodovia do Frade, em Cachoeiro de Itapemirim. O motorista sofreu ferimentos leves e foi amparado por populares que passavam pelo trecho no momento do acidente. Em seguida, ele recebeu atendimento de uma equipe do Serviço de Atendimento Móvel de Urgência. Uma motocicleta ficou completamente destruída após ser atingida por um incêndio na tarde desta última segunda-feira, dia 24 de agosto, na rodovia Mauro Miranda Madureira, em Cachoeiro de Itapemirim. As circunstâncias do caso ainda são desconhecidas. A Guarda Civil Municipal foi acionada pelo CIODES para atender a ocorrência. Ao chegar ao local, a equipe encontrou o veículo já consumido pelas chamas. As causas do incêndio ainda não foram esclarecidas. A Polícia Civil prendeu um homem de 22 anos durante uma operação realizada na tarde desta última segunda-feira, dia 24 de agosto, em Itapemirim. A ação teve como alvo suspeitos de integrar uma organização criminosa investigada por tráfico de drogas e domínio territorial nas localidades de Itaoca e Joacima. A operação foi conduzida pela 9ª Delegacia Regional de Itapemirim e contou com o apoio da Força Tática da Polícia Militar em Marataízes. A segunda edição da Operação Rede Carga realizou mais de 150 ações coordenadas no Espírito Santo e fiscalizou e abordou mais de 1.700 veículos durante o enfrentamento ao roubo, furto e receptação de cargas. A Força Tarefa reuniu órgãos da segurança, fiscalização e inteligência para atingir diferentes etapas da cadeia logística utilizada no transporte, armazenamento, distribuição e comercialização de cargas ilícitas. A Operação Rede Carga busca justamente reforçar ações integradas de inteligência, fiscalização e repressão para interromper a cadeia econômica ligada ao roubo, furto, receptação e circulação ilegal de mercadorias. 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
1: 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Olha, o Poder Judiciário do Espírito Santo, por meio da segunda vara da comarca de Castelo, convida para o lançamento do projeto Vida, de enfrentamento à violência doméstica e familiar contra a mulher. É dia 27 de agosto, às 9 horas da manhã, no Teatro Municipal Sebastião Artênio Merson. Haverá palestra com a delegada, a doutora Francine Permagnani, sobre como identificar e romper o ciclo da violência. Participe, sua presença fortalece essa rede de proteção. 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
1: Unilo Ruf e Trai a Véia. Mais ou menos assim.

Praia Velha, Murilo Rufi. Eu não previ. Informação chegando aqui no seu rádio. É, vou mandar um abraço aqui antes para os nossos amigos lá de Apiacá, ligadinho com a gente. Rápido intervalo, eu já volto trazendo a informação.

0: Girando com a notícia, Humberto Rocha trazendo as informações. Boa tarde, Humberto.
1: Ótima tarde para você também, amigo Marcos Faé e ouvintes do Show da Tarde da Cultura. Falamos de Afonso Cláudio. Ao nosso lado, Tenente Coronel Wagner Batista. Tenente, nesse dia do soldado, qual a importância de reconhecer e valorizar o trabalho dos nossos policiais militares que diariamente estão nas ruas, muitas vezes colocando a própria vida em risco para proteger a nossa sociedade? Bom dia, Coronel, Rádio Cultura FM de Castelo.
2: É de suma importância a gente reconhecer aqueles que arriscam a sua própria vida para dar segurança à nossa comunidade, né? O soldado é aquele que mantém, é o guardião dos princípios indispensáveis para a construção de uma sociedade mais igualitária, mais justa, né? O soldado é aquele que se propõe a receber um soldo e arriscar sua própria vida para defender outras pessoas. Então é de suma importância. Nesse momento aqui nós estamos comemorando o Dia do Soldado e também estamos aqui destacando aqueles policiais que no decorrer do segundo semestre de 2025 e no primeiro semestre de 2026, eles se destacaram nas suas missões, nos seus resultados. Então nós estamos destacando aqui esses policiais e eu acredito que essa é a data mais condizente, né, mais relevante para a gente estar exatamente reconhecendo esses nossos policiais, esses nossos heróis.
1: Coronel, o senhor como comandante, qual a mensagem que o senhor deixa para a nossa população aqui do sul do estado que ouve o senhor nesse momento?
2: Olha, eu gostaria de deixar a mensagem de que nós, os policiais militares, nós estamos aqui vigilantes, nós estamos aqui à disposição da comunidade para que em todo momento que a comunidade precisar do auxílio, precisar da nossa proteção, nós estamos aqui de pé e à ordem para servi-los.
1: Tenente Coronel Wagner Batista, muito obrigado pela entrevista, pela atenção, sobretudo pelo trabalho que o senhor e toda a Polícia Militar realiza em defesa da nossa população.
2: Eu que agradeço, nós estamos, como eu disse aqui, sempre à disposição para servir.
1: 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Humberto Rocha, de Afonso Cláudio, para a Rádio Cultura FM de Castelo. 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
6: Parabéns, parabéns para o Luizão de Freitas, 80 anos de Milagrosa. Virgílio Camporeis, 86 anos de Niterói. A Viviane Rosário Dias, o Carlinho Losório, Sofia Colodete, 6 anos de Corumbá, Ivone Alves de Castelo 3, Dani Cleis Fernandes Siqueira, João Cabral Sarte de Mimoso do Sul, Francisca Souza, 73 anos de Viçosa, Conceição do Castelo, e Marcos Vieira. Esses são os aniversariantes dessa data maravilhosa. Muitos e muitos anos de vida. São os votos da cultura a todos vocês, aniversariantes, essa data pra lá de especial. 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Olha, vou ficando por aqui, vem chegando a mensagem especial do Padre Fábio de Melo. Logo após teremos sequência máxima, uma hora de muita música sem intervalo comercial. Amanhã, mais uma edição do nosso Show da Tarde da Cultura.
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Olá, meus amigos, obrigado pelo carinho, pela audiência, pela oportunidade de entrar na sua vida através do programa Palavras de Vida. E eu começo através de um trecho da carta de São João que nos diz: nisto conhecemos o amor. Jesus deu a sua vida por nós. Portanto, também nós devemos dar a vida pelos irmãos. Se alguém possui riquezas neste mundo e vê o seu irmão passar necessidade, mas diante dele fecha o seu coração, como pode o amor de Deus permanecer nele? Filhinhos, não amemos só com palavras e de boca, mas com ações e de verdade. Aí está o critério para saber que somos da verdade e para sossegar diante dele o nosso coração, pois se o nosso coração nos acusa, Deus é maior que o nosso coração e conhece todas as coisas. Caríssimos, se o nosso coração não nos acusa, temos confiança diante de Deus. Minha gente, que beleza dessa palavra, esse convite que São João nos faz, que é justamente mergulhar no conhecimento do amor e praticá-lo através de obras concretas. Não adianta nada uma pessoa dizer que nos ama se ela não concretiza esse amor nas atitudes, não é verdade? Quantas vezes nós somos vítimas desse amor de falácia, de palavras? A pessoa diz que nos ama, mas não se compromete com a gente. Como é que nós vamos acreditar no amor de uma pessoa que não se compromete com a gente no dia a dia? Ao contrário daquela que nem sempre diz que nos ama, mas que age o tempo todo de maneira amorosa. Não fala, mas age de maneira comprometida com o amor. E é isso que nós precisamos viver, o comprometimento que o amor nos traz. É tão bonito quando a gente na vida tem a sensibilidade de olhar para aqueles que necessitam, de olhar para o lado e descobrir que o necessitado é o lugar onde nós precisamos aplicar de maneira concreta o amor. Que toda vez que nós estendemos as nossas mãos na direção daqueles que necessitam, nós estamos fazendo o amor acontecer no mundo. E que não é a palavra que vai fazer com que o outro se sinta amado. É claro que uma palavra amorosa faz bem, mas a palavra amorosa precisa estar abraçada a uma atitude generosa, a uma atitude também amorosa. É por isso que Deus nos convida a viver essa dimensão mais profunda do amor, que é a caridade. Portanto, hoje, não perca a oportunidade de exercer o amor que você tem ao mundo através dos seus gestos caridosos. Derrame sobre todos nós a bênção do Deus Todo-Poderoso, Ele que é Pai, Filho e Espírito Santo. Amém. Até o próximo programa, se Deus quiser.

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0: Essa é pra casar, viu?
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0: em Castelo, 4 horas.
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0: Malvadão tá na área. Anda comigo, companheiro. Uma ótima tarde para toda a nossa Castelo, uma ótima tarde para você, ligado em 101.7 no sul do estado do Espírito Santo, leste mineiro e baixada campista, você na sua casa, no seu carro, no seu trabalho, no seu lazer, aonde quer que você esteja, obrigado pelo primeiro lugar. 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Pode mandar a sua mensagem no WhatsApp 28 3542 1017, mensagem de texto. Começo do programa de hoje, abraço para os meus amigos, é a equipe ali do Espetinho do Dalbem, Espetinho do Dalbem na Rua Moura. Abraço para o Marcinho Dalbem, o homem que capricha no espetinho, para a esposa do Marcinho, a Rose, que capricha naquele macarrão na chapa. Tem também a Maria, que capricha no arrumadinho, e o nosso amigo Tiago capricha naquela cerveja super gelada. Abraço então para a equipe do Espetinho do Dalbem aqui na Rua Moura. Canta, coleirinho, abrindo a primeira porteira do nosso Cultura Sertaneja. Canta e sorta na pista da 101.7, essa carroça de moda boa. Começamos assim, Tiago, a Melô do Malvadão.
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0: Cultura FM, você liga, é sucesso a toda hora. Mariana Fagundes, Amor Daqueles, César Menotti, Fabiano, Você Me Faz Feliz, Vitor Fernandes, Falta Eu, Zezé de Camargo e Luciano, Como Anjo, Henrique Juliano, Seja Ex, João Paulo e Daniel, Minha Estrela Perdida. Começamos com a Melô do Malvadão. Na primeira aça, agora 4:26. 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
0: Recadinho no WhatsApp, o Denilson de Bom Jardim na Vila do Café pedindo para ouvir Como É Que Mexe, Alemão do Forró e o Nando Moreno. Quem mais está com a gente? O Alex da Esplanada, mandando abraço para a esposa Maiara, o Ciro João Miguel e Maitê. Para os amigos Pigal, o Sérgio, o Jecão, também Silvia, Bruno, pedindo para ouvir o Velho Barreiro. Meu amigo Pedro Augusto de Cachoeirinha, já te botou aqui a foto no Como É Que Chama, o Malvadão é só depois das 6, hein? Vamos lá, quem mais tá com a gente? Matheus Trevesani de Japira, interior de Linhares, tá dizendo que lá o tempo tá abafado, tá pedindo para ouvir Perla. Tocar tiquitita pra você com a moda bem bacana aqui. Vamos lá, quem mais tá aqui? Abraço para o Tripa Muladeiro, a esposa Rúbia, para o Raiban, lá no Rancho Boa Sorte, em Carabuçu, no Rio de Janeiro. Tiveram no aniversário do doutor Maurício Rangel, lá no Rancho Alegria, em Bom Jesus. Beleza, pedindo saudade velha. Abraço para o meu camarada Gavinha Dentista. Alô, Gavinha Dentista. Abraço também para o doutor André, filho do Gavinha, que é especialista em próteses. E para o nosso amigo Gavinha, corretor de imóveis. Vamos ao bloco de informações e já já eu volto com mais Cultura Sertaneja.

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Mais uma sequência musical chegando. Agora 4 horas e 35 minutos. Simone Mendes, Me Ama ou Me Larga. Simone!

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1: As melhores músicas do seu rádio estão aqui em 101.7. Humberto e Ronaldo, Saudade Velha, Dica do Ouvinte. Zé Felipe, Ana Castela, Sua Boca Mente, Léo e Rafael, Velho Barreiro, Perla, Tiquitita, Nando Moreno e Alemão do Forró, Como é que Mexe? Na primeiraça, agora 4:55. 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
3: WhatsApp.
1: Vamos lá, o Dinho de Nis de Conduru, mandando abraço para a galera de Conduru, Garrafão, para o pessoal de Mundo Novo, pedindo a música do Amado Batista, vai na sequência. Vamos lá, quem mais com a gente? O Luiz Fernando de Campo Novo de São Francisco do Itabapuana, no Rio de Janeiro, mandando abraço para a mãe Dona Irineia. Tem mais recadinho no WhatsApp? O Valmir Rabelo de Nova Brasília, em Governador Lindenberg, pedindo para ouvir Christian e Ralph. Galera do Montevidéu em Conceição do Castelo, ligadinhos na primeiraça. Enzo Soncini Paier. Enzo Soncini, Soncini Paier, completando 7 aninhos. Parabéns, felicidades. Quem mais com a gente? O José Walter Feriani do Angá, lá em Conceição do Castelo. Ah, mandando abraço aqui para o. Para o cunhado, também para o Cássio Rabelo, que mora em Governador Lindenberg, pediu para ouvir uma do Chico Rei e Paraná. Vamos ao bloco de informações e já já eu volto abrindo mais uma porteira do nosso Cultura Sertaneja. É o som da sanfona e da viola.
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0: Em Castelo, 5:05.
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Malvadão continua na área. Anda comigo, companheiro. Um ótimo fim de tarde para você ligado aqui em 101.7. Entramos na última hora da tarde desta terça-feira, abrindo mais uma porteira do Cultura Sertaneja no oferecimento Farmácia do Adriano, cuidando de você. 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Hoje no Baú Sertanejo, dica do ouvinte Cristian e Ralph. Teremos a previsão do tempo, as homenagens a você que está aniversariando e a cotação do café. 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Canta, coleirinho, e sorta na pista da 101.7. Teodoro e Sampaio, agarradinho.

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1: Eduardo Costa no Cultura Sertaneja, bem simplesinho, Chico Rei Paraná, dica do 20 de lá pra cá. 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Na primeira aça, agora 5:18. 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
2: Reinaldo Botelho.
1: 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Hoje é dica do ouvinte. Canta, coleirinho, que é modão apaixonado demais. Christian e Ralph, Ausência.

0: Maiara e Maraíza no Cultura Sertaneja, 90x10. Na primeiraça, agora 5h26.
1: Reinaldo Botelho.
0: Já voltaremos com a reta final do Cultura Sertaneja no oferecimento Farmácia do Adriano cuidando de você. 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Vamos ao bloco de informações e já já, Malvadão tá de volta.

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10: Muito boa tarde aos ouvintes do Cultura Sertaneja. Girando com a notícia diretamente de Vargem Alta, trazendo informação de utilidade pública, principalmente para quem vai trafegar na rodovia que liga Vargem Alta ao município de Iconha, nas proximidades da localidade de Princesa, município de Rio Novo do Sul. Um caminhão pegou fogo na rodovia. Esse caminhão está no acostamento, pegou fogo. Esse fogo atingiu a vegetação às margens da pista e ele está localizado num trecho próximo a uma curva. Portanto, os motoristas devem redobrar a atenção ao trafegar na próxima localidade de Princesa, que fica no município de Rio Novo do Sul, na rodovia ES-375, que liga Vargem Alta ao município de Iconha. Ainda não há informações oficiais sobre o que causou o incêndio no caminhão e nem informação se há feridos ou outro tipo de vítima. Informações que a nossa reportagem apurou é que esse caminhão transportava a estrutura de eventos, o evento que será realizado amanhã na localidade de Jaciguá, a inauguração de obras do governo do estado do Espírito Santo, que será realizada amanhã às 9 da manhã na Praça Padre Olívio, em Jaciguá. Nossa reportagem também apurou que essa inauguração está mantida, o evento vai acontecer, e uma outra equipe trazendo uma nova estrutura já está se deslocando para o distrito de Jaciguá, em Vargem Alta, para a montagem dessa estrutura. Portanto, a princípio, informações aí não falam sobre feridos nesse incêndio, mas aí o sentido, a carga desse caminhão foi totalmente destruída, mas a inauguração marcada para amanhã, às 9 da manhã, em Jaciguá, está devidamente mantida. Governo do Estado do Espírito Santo fazendo a entrega de obras de mobilidade urbana e também a reforma de uma escola em Jaciguá. 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

0: Diego e Vitor Hugo no Cultura Sertaneja, Beijei a Cura. Na primeiraça, agora 5:46.
1: Reinaldo Botelho.
0: Abraço para meu camarada Marcelão da Escavadeira lá em Conceição do Castelo, sempre ligado com a gente. Tem informação.
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0: A previsão do tempo de acordo com o Incaper, amanhã, quarta-feira, o tempo segue com previsão de chuva rápida pela manhã na região sul do estado.
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0: Vamos cantar parabéns pra você.
1: Parabéns pra você.
0: Parabéns a Luizão de Freitas, 80 anos lá na Milagrosa. Virgílio Camporeso, 86 anos no Niterói. Viviane Rosário Dias, Carlinho Losório, Sofia Coludete, 6 aninhos no Corumbá, Ivone Alves do Castelo 3, Dani Cleis Fernandes Cerqueira, João Cabral Sarte Mimoso do Sul, Francisca Souza, 73 anos na Viçosa Conceição do Castelo e o Marcos Vieira. A todos vocês a nossa homenagem musical, Danilo e Davi.

Aí o Sérgio Reis, Comitiva Esperança, terminando o nosso Cultura Sertaneja de hoje. Lembrando, amanhã, quarta-feira, é dia de clássicos desse naipe aí, ó. 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Tá na hora da cotação do café. 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O Arábica Bebida Dura 1708. O Arábica Bebida Rio 1324. E o Conelon Tipo 7, R$1.010. Repetindo, o Arábica Bebida Dura 1708. O Arábica Bebida Rio 1324. E o Conelon Tipo 7, R$1.010. Cotação do café. 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Obrigado a você pelo carinho, pela atenção e por essa linda audiência. Que Deus ilumine e abençoe a cada um de nós. Está na hora do Momento Cristão. 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Só me resta dizer.

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0: concebeu do Espírito Santo.
1: Ave Maria, cheia de graça, o Senhor é convosco. Bendita sois vós entre as mulheres e bendito é o fruto do vosso ventre, Jesus.
0: Santa Maria, Mãe de Deus, rogai por nós, pecadores, agora e na hora de nossa morte. Amém.
1: Eis aqui a serva do Senhor.
0: Faça-se em mim, segundo a vossa palavra.
1: Ave Maria, cheia de graça, o Senhor é convosco. Bendita sois vós entre as mulheres e bendito é o fruto do vosso ventre, Jesus.
0: Santa Maria, Mãe de Deus, rogai por nós, pecadores, agora e na hora de nossa morte. Amém.
1: E o Verbo divino se fez carne
0: e habitou entre nós.
1: Ave Maria, cheia de graça, o Senhor é convosco. Bendita sois vós entre as mulheres e bendito é o fruto do vosso ventre, Jesus.
0: Santa Maria, Mãe de Deus, rogai por nós, pecadores, agora e na hora de nossa morte. Amém.
1: Rogai por nós, Santa Mãe de Deus,
0: para que sejamos dignos das promessas de Cristo.

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1: Que a graça, a paz e o amor de Deus, que é Pai e Filho e Espírito Santo, esteja com você, querido ouvinte. É muito bom estar juntinho com você novamente para mais um Momento Cristão, que tem um oferecimento de Gavelar, móveis de qualidade, o conforto do seu lar. 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Obrigado pela sua companhia nessa terça-feira, 25 de agosto. Parabéns para você que está completando mais um ano de vida. Parabéns a você, casal, que está completando mais um ano do sacramento do matrimônio. Que Deus abençoe todos vocês. A nossa igreja celebra hoje a memória de São Luís IX, rei da França. Luís nasceu em Poissy em 25 de abril de 1214, abençoado com uma mãe eminentemente religiosa. A rainha mãe Branca de Castela dedicou-se à sua formação cristã, aconselhando-o após o batismo. Filhinho, agora és um templo do Espírito Santo. Conserva sempre teu coração puro e jamais o manches com o pecado. Ela providenciou mestres e instrutores dignos, preparando o jovem príncipe para o seu futuro. Quando o pai de Luís faleceu, o rapaz contava com apenas 12 anos, sendo logo coroado. Aos 21 anos, iniciou sua regência sobre toda a nação francesa, conciliando com excelência sua vocação de rei, pai e esposo. São Luís era um homem de oração profunda, caridade transbordante e penitência austera. Sua devoção era tão constante que participava da Santa Missa diária com perseverança admirável, respondendo aos nobres que o provocavam: se eu dedicasse tempo dobrado para os jogos ou para a caça, ninguém me repreenderia. São Luís buscava intensamente viver a justiça do Reino de Deus. Enquanto soberano e cristão, colocava em prática aquilo que constantemente aconselhava: não tiremos o bem dos outros nem sequer para dar a Deus. Cheio de amor a Cristo, à Igreja e ao Pontífice, o Santo Rei organizou cruzadas para resgatar os lugares santos da Terra Santa. Sua fé era tão ardorosa que durante uma de suas campanhas militares foi aprisionado durante 5 anos. Libertado do cativeiro, empenhou-se com renovado fervor em outra cruzada, na qual contraiu uma peste mortífera que lhe tiraria a vida. Reconhecendo a aproximação do fim, o grande rei não se afligiu. Recebeu com devoção os santos sacramentos, preparando-se para encontrar aquele a quem havia servido com total dedicação. Sorrindo na fé, São Luís entregou seu espírito a Deus no dia 25 de agosto de 1270, coroando uma vida inteira de penitência, humildade e amor cristão. 27 anos após sua morte, a Igreja o canonizou em 1297 pelo Papa Bonifácio VIII, reconhecendo sua santidade extraordinária. São Luís IX, rogai por nós e por toda a Igreja. Amém. No Evangelho de hoje, querido ouvinte, Jesus critica os mestres da lei fariseus por serem hipócritas. Eles eram extremamente rigorosos com aquilo que era externo, com o que poderia vir, né, de fora, de repente contaminar o que está dentro da pessoa, o que tem até um certo sentido. Porém, não se preocupavam com aquilo que era mais importante, que é a pureza interior, com aquilo que se passa no coração. Jesus vem chamar a nossa atenção para nós não cairmos neste mesmo erro, neste mesmo pecado. Nós podemos enganar facilmente os outros e até nós mesmos, praticando até atos de caridade, participando dos sacramentos, mas buscando o elogio, um certo status na Igreja. Jamais enganaremos a Deus, querido ouvinte. Portanto, precisamos refletir sobre a nossa vida, sobre a forma como nós estamos vivendo a nossa fé, como nós nos relacionamos com as pessoas, nas nossas conversas com as pessoas, né? Quais são os assuntos que nós tratamos, qual é o linguajar que nós utilizamos, quais os valores que nós defendemos. Reflitamos sobre isso, vamos refletir sobre isso no Evangelho. E nessa quarta semana do mês de agosto, a igreja dedica a vocação do cristão leigo. A palavra leigo aqui não no sentido pejorativo, como se a pessoa não tivesse muito conhecimento e assim não tivesse muito valor. O leigo na igreja é todo aquele que foi batizado e, portanto, possui a mesma dignidade dos ministros ordenados, diáconos, padres, religiosos. Todos os batizados têm o mesmo valor para Deus. E a vocação do leigo na igreja é de testemunhar e anunciar Jesus Cristo ressuscitado no mundo do trabalho, na política, claro, sem esquecer jamais da família. É o seu Momento Cristão que está começando, levando até você paz, fé, oração na cultura, 18 horas e 8 minutos. Vamos juntinhos até as 19, na certeza de que Deus está conosco.

horas em Sete Voltas e às 19 horas na Crimeia. No domingo, dia 30, às 7 horas em Milagrosa, às 9 horas Conquista e Macuco, às 11 horas Jabuticabeira e também em Santa Maria. Convidamos a todos para a Santa Missa em honra a Santa Mônica, nesta quinta-feira, dia 27, às 7 horas na Igreja Matriz. 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Comunicamos também que na sexta-feira, no dia 28, não haverá expediente na Secretaria Paroquial. Festa em louvor a Santo Agostinho, de 27 a 30 de agosto, na comunidade da Fazenda do Centro, com a seguinte programação. 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Participe você também da festa em louvor a Santo Agostinho, na comunidade da Fazenda do Centro. 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

O documento 105 da Conferência Nacional dos Bispos do Brasil, intitulado Cristãos Leigos e Leigas na Igreja e na Sociedade, afirma que o leigo não está na igreja como um espectador. Ele é a igreja. Diferente dos ministros ordenados e dos religiosos consagrados, cuja missão se desenvolve com forte centralidade no serviço comunitário dos sacramentos, na índole própria e específica dos leigos, é a secularidade. Ou seja, né, isso significa que o altar do leigo está erguido no meio das realidades temporais. Na família, os leigos respondem ao seu chamado, promovendo o amor, o perdão, a transmissão da fé entre as gerações. No trabalho, na economia, o fazem pautando nas relações profissionais pela ética, justiça e solidariedade. Na política e no meio social, atuam defendendo a dignidade da vida humana em todos os estágios, os direitos fundamentais e a promoção do bem comum. Nas artes, na educação e na cultura, transformam as estruturas sociais com os valores do Evangelho. Deste modo, o leigo é chamado a ser fermento na massa, atuando onde muitas vezes a voz do bispo, do padre, do diácono, dos religiosos não consegue chegar. É na fábrica, no escritório, na universidade, no hospital, na política, no lar, que a luz de Cristo brilha através do testemunho silencioso e coerente dos fiéis. Aos cristãos leigos e leigas, neste mês vocacional, a igreja olha para cada um com profunda gratidão e esperança. E diz: não desanimem diante dos desafios do tempo presente, das incompreensões ou do cansaço que por vezes bate à porta. O seu trabalho diário, as suas dores oferecidas em silêncio e a sua honestidade no trabalho e o seu sim generoso nas pastorais são pedras preciosas na edificação do reino de Deus. A igreja precisa de leigos corajosos com o olhar focado no horizonte da esperança e com os pés firmes na realidade das periferias humanas e existenciais. Não tenham medo de ocupar os espaços da sociedade com a força do Evangelho. Sejam presença reconciliadora onde houver divisão, voz do sem voz, onde houver injustiça e ser sinal de misericórdia de Deus onde houver sofrimento. Que Maria, a leiga por excelência, que soube escutar e guardar a palavra de Deus no coração, interceda por cada leigo de nossas comunidades, renovando todos os dias a alegria de seguir a nosso Senhor Jesus Cristo. Eu te convido para juntos nós fazermos a oração vocacional, pedindo ao Senhor que suscite no seio das nossas famílias as vocações e serviços que a nossa igreja tanto necessita. Oremos juntos. Senhor da messe, pastor do rebanho, faz ressoar em nossos ouvidos teu forte e suave convite: vem e segue-me. Derrama sobre nós o teu espírito, que ele nos dê sabedoria para ver o caminho e generosidade para seguir sua voz. Senhor, que a messe não se perca por falta de operários. Desperta nossas comunidades para a missão. Ensina nossa vida a ser serviço. Fortalece os que querem dedicar-se ao reino na diversidade dos ministérios e carismas. Senhor, que o rebanho não se perca por falta de pastores. Sustenta a fidelidade de nossos bispos, padres, diáconos, religiosos, religiosas e ministros leigos e leigas. Dá perseverança a todos os vocacionados. Desperta o coração de nossos jovens para o ministério pastoral em tua igreja. Senhor da messe, pastor do rebanho, chama-nos para o serviço de teu povo. Maria, mãe da igreja, modelo dos servidores do evangelho, ajuda-nos a responder sim. Amém.

palavra do Senhor é viva e eficaz, ela julga os pensamentos e as intenções do coração. Vamos juntos meditar o evangelho de hoje, Mateus capítulo 23, versículos 23 a 26, com fé e alegria, aclamemos a palavra que nos salva, a palavra do nosso Deus.

Proclamação do Evangelho de Jesus Cristo segundo Mateus. Glória a vós, Senhor. Naquele tempo disse Jesus: ai de vós, mestres da lei, fariseus hipócritas! Vós pagais o dízimo da hortelã, da erva doce e do cominho, e deixais de lado os ensinamentos mais importantes da lei, como a justiça, a misericórdia e a fidelidade. Vós deveríeis praticar isso sem, contudo, deixar aquilo. Guias cegos! Vós filtrais o mosquito, mas engolis o camelo. Ai de vós, mestres da lei, fariseus hipócritas! Vós limpais o copo e o prato por fora, mas por dentro estáis cheios de roubo e cobiça. Fariseu cego, limpa primeiro o copo por dentro, para que também por fora fique limpo. Palavra da salvação. Glória a vós, Senhor.

Nessa quarta semana do mês de agosto, a nossa igreja nos convida a refletir, orar e responder ao chamado que o Senhor nos faz, a santidade. Esse é o chamado comum a todos nós batizados. E hoje, nessa semana, de uma maneira especial, celebrar, né, a vocação do cristão leigo. E vimos na abertura que a palavra leigo não tem um sentido pejorativo, como se a pessoa não tivesse valor, porque não tivesse conhecimento, mas muito pelo contrário. O leigo é todo aquele que foi batizado. E ele possui a mesma dignidade dos ministros ordenados e é chamado a ser sal e luz diretamente no coração do mundo, ou seja, no trabalho, na política, na família, no lazer, enfim, onde ele estiver. Portanto, todos os batizados têm o mesmo valor, a mesma dignidade diante de Deus nosso Pai. O capítulo 23 do Evangelho de São Mateus é uma coletânea de diversas advertências de Jesus contra os mestres da lei, os fariseus. E Jesus, querido ouvinte, utiliza a forma de falar dos antigos profetas, né, sob a forma do lamento. Então Jesus se dirige a ele: ai de vós. Então esta expressão foi muito usada também no Antigo Testamento, dirigida àqueles que praticavam a iniquidade. E Jesus estava incomodado com a hipocrisia dos mestres da lei e dos fariseus, que viviam uma fé de aparências. Eles estavam sempre se apresentando como perfeitos, né, os mais santos do que os outros. Eles se fechavam no seu prestígio, no seu poder, e se julgavam mais justos, mais santos que os outros. E por isso desprezavam as pessoas mais simples e humildes. E Jesus, querido ouvinte, vai direto à raiz do problema e denuncia esta religião de aparência vazia de sentidos que os mestres da lei, os fariseus, viviam, pois eles desprezavam aquilo que era mais importante da lei, como nós vimos no texto: a justiça, a misericórdia e a fidelidade. Mas no que diz respeito à prática da religiosidade, da vivência da fé no dia a dia, aí a coisa era diferente. Eles não conseguiam disfarçar a dissimulação, a falsa aparência, né, de santidade. E o povo já havia percebido essa incoerência, tanto que o povo fazia comparações entre eles e Jesus. Falava que Jesus ensinava com autoridade, não como os mestres da lei, os fariseus, que impunham o seu ensinamento, colocando cargas pesadas sobre as pessoas mais simples. E Jesus, percebendo toda essa encenação, denuncia claramente toda aquela falsidade, toda aquela incoerência, aquela prática que estava em contradição até mesmo com a lei de Moisés. E Jesus é muito duro com eles, é bem verdade. Mas isso, querido ouvinte, não quer dizer que Jesus estava condenando eles à perdição, mas sim que o teor, né, daquilo que ele falava, as advertências que Jesus fazia com essas expressões, né, ai de vós, na verdade Jesus tinha o objetivo de levá-los a refletir, a rever, a repensar a forma como eles viviam a religião, porque Jesus não veio para condenar ninguém, Jesus veio para salvar a todos. Mas Jesus chamou eles de cegos e de hipócritas por causa deste legalismo exagerado, dessa observância cega da lei, mas principalmente pela incoerência deles. E aí nós vimos que Jesus disse, né, que eles limpavam o copo por fora, enquanto por dentro este copo continuava sujo com os pecados que eles cometiam em nome de Deus, né? Então a autoridade deles era baseada no famoso faça o que eu mando, mas não faça o que eu faço. Nessa noite, meu irmão e minha irmã, Jesus quer falar muito forte para cada um de nós. Quer chamar a nossa atenção para algo que é imprescindível à nossa salvação. Nós podemos enganar a todos,
inclusive a nós mesmos, mas jamais vamos enganar a Deus, porque Ele sonda os nossos corações, Ele nos conhece muito bem. E nessa noite, Ele denuncia o que há de escondido por debaixo das falsas aparências de cada um de nós. Jesus sabe muito bem, querido ouvinte, onde nós estamos sendo hipócritas. Mas Ele não nos quer afastado dEle. Muito pelo contrário. O Senhor nos quer próximos dEle. Até mais do que isso, Ele deseja que nós entremos no Seu sagrado coração. A correção que o Senhor nos faz nesta noite, com relação a essa tentação de viver a nossa fé de aparências, essa correção que Ele nos faz através da Sua palavra, é para o nosso próprio bem, porque o Senhor corrige a quem Ele ama. E hoje o Senhor vem nos corrigir com a Sua palavra. Não aceitar esta correção é assumir conscientemente que somos hipócritas como aqueles mestres da lei e fariseus. E vamos ser sinceros, meu irmão, minha irmã, todos nós gostamos de aparecer, gostamos de ostentar uma imagem para as pessoas. E muitas vezes nós chegamos até a praticarmos o bem para sermos elogiados. Nós também podemos estar pagando o dízimo integralmente e até promovendo o bem comum, praticando as boas obras, né? Mas, ao mesmo tempo, fazendo estas coisas para chamar a atenção para nós. Ao invés de praticarmos estas obras em segredo, como nós vimos lá na quarta-feira de cinzas, né? Com toda a discrição necessária, tudo por gratidão a Deus, como o Senhor nos pede em Sua palavra. Por isso, reconhecendo a nossa fraqueza, as nossas misérias, peçamos ao Senhor nesta noite que Ele venha em auxílio a cada um de nós e que Ele venha purificar a cada um de nós de todas essas impurezas que estão no nosso coração. Que Ele venha nos libertar do fermento dos fariseus. Que Ele, no Seu infinito amor e poder, cure a nossa cegueira espiritual. Que Ele derrame sobre cada um de nós, mais uma vez, o Espírito Santo e preencha todo o vazio interior do nosso coração e que Ele possa ainda nos conduzir pelos caminhos da justiça e nos inspire e impulsione a prática das boas obras, da mais pura gratidão, com discrição, por amor a Deus, amando aquele que necessita. Que Ele nos ajude a viver a nossa fé com coerência e amor. É o que nós pedimos, Senhor, e é a resposta que nós damos à Tua palavra nesta noite.

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0: Louvado seja nosso Senhor Jesus Cristo, para sempre seja louvado. Chegamos ao final de mais um Momento Cristão. Obrigado pela sua companhia, pelo seu carinho, pela sua atenção. Saiba que é sempre pensando em você que o Momento Cristão acontece. 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Que Deus abençoe os nossos patrocinadores. E o Momento Cristão de hoje vai ficando por aqui. Voltamos amanhã, com a graça de Deus, a partir das 18 horas, aqui na 101,7 Cultura FM de Castelo, amanhã, sob o comando de Cristina Ked. Uma boa noite para você e receba a bênção do nosso bispo diocesano, Dom Luiz Fernando Lisboa. Tchau, tchau.
1: Deus vos abençoe e vos guarde.
2: Amém.
1: Ele vos mostre a sua face e se compadeça de vós.
2: Amém.
1: Volva para vós o seu olhar e vos dê a sua paz.
2: Amém.
1: Por intercessão de Nossa Senhora da Penha, abençoe-vos o Deus Todo-Poderoso, Pai, Filho e Espírito Santo. Amém. Amém.
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1: Mês da gestante reforça a importância do pré-natal desde os primeiros sinais da gravidez.
2: Cuidados com a saúde da mãe e do bebê começam ainda no início da gravidez. Graziele Bezerra.
3: O pré-natal é o passo mais importante para uma gravidez saudável, tanto para a mãe quanto para o bebê.
1: Hoje, na apresentação da Voz do Brasil, eu, Luciana Vasconcelos e Luciano Seixas.
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1: A empresa ByteDance, controladora da rede social TikTok, foi multada em 153 milhões de reais por não garantir segurança de dados de crianças e adolescentes.
2: Entre as irregularidades apontadas pela Agência Nacional de Proteção de Dados estão o vazamento de informações e o direcionamento de publicidade a esse público.
1: A controladora da TikTok se comprometeu a fazer mudanças.
4: A decisão é resultado de um processo de fiscalização que identificou irregularidades nas duas formas de acesso ao TikTok, com e sem cadastro. Segundo a NPD, Agência Nacional de Proteção de Dados, a plataforma tratou dados de crianças e adolescentes sem uma base legal adequada e não adotou medidas suficientes para impedir esse tratamento e o cadastro desse público, explica Fabrício Guimarães Lopes, superintendente de fiscalização da NPD.
5: É um processo longo, né, que resultou nessa multa de 153 milhões.
6: A empresa não estava tomando as medidas necessárias para impedir que crianças e adolescentes acessassem a plataforma dela, e esse tratamento, além de ser em desacordo com a lei, acabou também sendo utilizado para oferecer publicidade para crianças e adolescentes no ambiente que a gente já sabia que não era apropriado para ela.
4: A NPD determinou ainda a eliminação dos dados coletados de forma irregular, e a ByteDance se comprometeu a implementar um plano de conformidade para melhorar a proteção de crianças e adolescentes no TikTok. Entre as medidas estão configurações de privacidade mais restritivas para menores de 16 anos, que só poderão ser alteradas com autorização dos responsáveis, além do reforço da supervisão parental e de filtros de conteúdo. Medidas que são fruto da fiscalização da agência reguladora, garantiu a diretora da NPD, Lorena Gilberti Coutinho.
7: A atuação da NPD, ela não se resumiu a essa multa que foi imposta. Muito mais importante que isso foram as melhorias trazidas, né, que foram incorporadas ao modelo de negócio da empresa e que vão trazer um ambiente muito mais seguro para crianças e adolescentes.
4: O diretor-presidente da NPD, Valdemar Gonçalves Orunho Júnior, destaca que outras plataformas também estão sendo analisadas para que os direitos de proteção de dados sejam garantidos.
8: É ficar bem claro que nós estamos atuando, é uma atuação bastante técnica, bastante em cima da lei, a Lei Geral de Proteção de Dados, agora com, também com o nosso ECA digital.
4: A decisão ainda pode ser contestada pela empresa no Conselho Diretor da NPD, no prazo de 10 dias úteis. Reportagem Pablo Mundim.
2: Em nota, a plataforma TikTok informou que apresentou um plano de conformidade à NPD, que foi aprovado pela agência no ano passado.
1: A empresa diz que a multa se refere a um período anterior a 2021 e não reflete as medidas implementadas pela plataforma, como a adoção de 50 recursos e configurações voltados para a segurança de crianças e adolescentes.
2: Provedores de aplicações de internet, como as plataformas digitais direcionadas a crianças e adolescentes, devem publicar relatório até 17 de setembro sobre medidas de proteção a esse público.
1: A jornalista Mariana Jungmann conversou sobre o tema com Fabrício Lopes, superintendente de fiscalização da Agência Nacional de Proteção de Dados. Vamos ouvir.
9: Olá, superintendente, muito bem-vindo à Voz do Brasil. Vamos começar falando um pouco sobre o trabalho da NPD, a Agência Nacional de Proteção de Dados, né? É um órgão relativamente novo que foi instalado em 2020. O senhor pode explicar para a gente, né, para o nosso ouvinte, qual é a função da agência, suas áreas de atuação?
10: Olá, Mariana, bom dia e bom dia a todos que estão nos vendo e nos ouvindo. A Agência Nacional de Proteção de Dados, ela começou para garantir que dados pessoais de cidadãos brasileiros fossem tratados com respeito e sem abusos. O fato das pessoas poderem coletar informações sobre nós e trabalharem com elas não permite que as pessoas façam qualquer coisa com essas informações. O uso desses dados tem que ser legítimo e nunca pode ser em detrimento do cidadão, do titular de dados. E recentemente a gente teve alguma ampliação das nossas competências, mas acho que a gente pode, posso explicando isso ao longo do período também.
9: É, eu ia justamente comentar isso. Mais recentemente a NPD ganhou aí mais notoriedade porque é o órgão responsável por fiscalizar as plataformas digitais no que se refere ao cumprimento do Estatuto Digital da Criança e do Adolescente, que foi aprovado no ano passado e que tem aí um impacto muito grande, né? Como que é feita essa fiscalização? Quais são os pontos principais que a NPD observa, então, ao fazer a fiscalização sobre o cumprimento do ECA digital?
10: Nós já vimos fiscalizando, em função da nossa competência de proteger dados pessoais, vários temas que tangenciavam a proteção de crianças e adolescentes no ambiente digital. Então, quando foi proferida a lei, editada a lei, e ela foi, depois entrou em vigor, nós ampliamos aquilo que a gente podia fazer no ambiente digital para proteger crianças e adolescentes. Então, a gente trouxe os métodos de fiscalização que a gente tinha para a proteção de dados pessoais para dentro do ECA digital também. É uma lógica em que a NPD procura conhecer o setor. Então, a gente faz um monitoramento, e esse monitoramento ele trabalha, inclusive, com informações que a própria sociedade encaminha para nós, que a imprensa encaminha para nós, que o Ministério Público e outras autoridades também encaminham para a gente, que a gente faz uma grande condensação dessas informações para que a gente tenha condições de escolher para onde apontar a nossa fiscalização e o nosso foco. É um universo muito vasto, a gente precisa priorizar, e essa priorização não pode ser com base no humor, do bom humor do fiscal. Tem que ser com base em dados, em fatos, que consiga orientar a nossa atuação e que ela esteja em sintonia com aquilo que a sociedade traz para a gente como urgência, como necessidade para ela.
9: Agora, a gente está num período importante também para essa fiscalização, porque está correndo aí o prazo para essas empresas entregarem os relatórios de transparência sobre o acesso de crianças e adolescentes, né? Quais são as informações que tem que estar nesses relatórios e para que eles servem?
10: O relatório de transparência, vamos lá, acho que vou começar dizendo para que ele serve. Ele é uma maneira que a empresa tem de contar para a sociedade todos os seus esforços e processos que ela está fazendo para obedecer ao ECA digital, especificamente no que se refere a lidar com denúncias. Porque, e há um cuidado, um balanço muito sensível no ECA digital, que é, não é a NPD quem faz o controle do que pode e não pode ficar no ar. Esse controle, ele é um controle dividido entre o titular de dados, entre o pai da criança adolescente, entre a própria criança e a plataforma, em que as pessoas indicam para a plataforma aquilo que elas entendem que é uma violação, e a plataforma recebe aquela demanda e precisa avaliar e retirar do ar no tempo correto. A NPD garantir que essa conversa entre titular, entre cidadão e criança e a plataforma aconteça conforme as regras da lei. E aí o relatório de transparência é uma maneira que essa empresa tem de contar para a sociedade o que ela já está fazendo. Porque é um pouco diferente ela mandar um relatório só para a gente avaliar aqui. Na verdade, a ideia é que isso seja público e que a sociedade consiga, inclusive, pegar essas informações e fazer pesquisa e montar indicadores. Então, a ideia do relatório é isso. O que vai ter lá? Vai ter, por exemplo, informações como quantidade de denúncias que ela recebeu, tempo médio de tratamento, de onde ela mais recebeu denúncia, qual foi o tipo mais de denúncia que ela recebeu, quais são os processos que ela costuma fazer, quantas ela atendeu, quantas ela não atendeu, como é que é o processo para lidar com isso. Então, é mais ou menos essa a ideia dela, a empresa trazendo para a sociedade como é que ela está operando, colocando em prática aquilo que a... Até mesmo com um elemento de verificação. Se uma instituição, por exemplo, fez várias reclamações para a plataforma e não aparece no relatório, alguma coisa está errada.
9: Bom, recentemente a NPD determinou a suspensão, né, das transmissões ao vivo pela plataforma de

0: previsto na lei do processo administrativo. Mas essa cautela também não fica a nosso sabor. A gente tem que demonstrar que existe um perigo e que existe uma grande chance do que a gente está verificando tem amparo na lei ou está contra a lei para a gente mandar parar, que é o fumus boniuris e o perigo na demora. E a cautelar, nesse sentido, ela é delimitada pelo seu aspecto utilitário, né? Para que ela serve, o que ela está tentando impedir. Então, não existe uma medida específica, mas eu posso, eventualmente, a NPD pode, em algum momento, determinar medidas adicionais à plataforma, na proporção que a gente entender que a gente ainda precisa fazer mais alguma coisa para proteger crianças e adolescentes no ambiente digital. A ideia de uma cautelar, essa é temporária, isso é importante dizer, ela não é para ser permanente, e a gente tem bastante esperança de que a plataforma vai reagir em tempo de diminuir essa incomodação que gera para a população de não ter mais esse tipo de ferramenta disponível. Mas vamos lá, supondo que ela não cumpra a cautelar ou aconteça alguma coisa, a gente tem que elevar o tom da conversa. Aí existe a possibilidade da superintendência encaminhar para o conselho diretor pedindo que acrescente a medida cautelar também a uma multa diária pelo descumprimento. E veja, isso a gente está dentro da cautelar. A gente pode também, no longo prazo, entender que a empresa não quis cooperar de maneira nenhuma, e aí é importante, a gente vai abrir um processo sancionador e sancioná-la pela violação que a gente entende que acontecia, como também por não ter cumprido a cautelar, e aí a situação vai gradativamente ficando cada vez mais severa para a empresa.
1: Muito bem. Bom, nós conversamos com o Fabrício Lopes, superintendente de fiscalização da Agência Nacional de Proteção de Dados. Superintendente, muito obrigado pela sua entrevista aqui à Voz do Brasil.
0: Muito obrigado, Mariana. Um abraço a todo mundo.
2: Você pode enviar sugestões, denúncias, críticas à agência. O endereço é gov.br/ANPD.
3: Prestadores de serviço têm a oportunidade de trabalhar para mais de 2.000 órgãos públicos.
2: Isso por meio da plataforma Contrata Mais Brasil, que acaba de disponibilizar 136 novas atividades.
4: Nesta terça-feira foi publicada no Diário Oficial a atualização de dois editais que acrescentam 136 tipos de serviço à plataforma Contrata Mais Brasil, ligados à manutenção e pequenos reparos e serviços de apoio a ações institucionais e eventos. Com isso, ficam disponíveis 272 atividades em um único lugar. Na prática, funciona assim. O órgão público informa o serviço que deseja contratar, com a localidade e os prazos. Depois, microempreendedores individuais e produtores da agricultura familiar cadastrados são informados sobre as oportunidades e podem enviar suas propostas. Depois de analisá-las, o órgão público escolhe a mais vantajosa e formaliza a contratação. O uso da ferramenta é gratuito para órgãos públicos e empreendedores, sem cobrança de taxas ou comissões. O valor máximo de cada contratação de serviços pela plataforma é de R$ 13.098. Natália Koslick, para a Voz do Brasil.
5: Dicas do Enem.
6: Oi, meu nome é Bárbara Ribeiro e a minha pergunta é: como eu devo começar a me preparar para o Enem?
3: Quem vai falar um pouco mais sobre a preparação da prova do Enem é o conselheiro acadêmico Yuri Vieira. Ele também é professor de biologia e aproveita para dar mais dicas da área.
7: Fala pessoal, tudo bem? Yuri aqui, vou conversar com vocês um pouquinho sobre o Enem 2026. Esse ano temos algumas novidades aí com relação a contextualizações de questões, como vocês observaram no Enem passado. Na biologia, fiquem atentos ali à ecologia, à fisiologia humana e à genética. Observem que a genética ela vem trazendo ali questões relacionadas à biotech e a vacinas. Ó, conteúdo muito comum. Fique atentos também que as questões do Enem agora ela vem mais contextualizada, né? Então você tem ali uma conexão com outras disciplinas. O foco agora é gerenciar tempo. Não pensem em ficar decorando conteúdo teórico. Esse momento agora é momento de gerenciar tempo de questões. Resolver o máximo de questões que vocês puderem, tá? Deixe a ansiedade de lado. Trabalhe esse tempo cronometrado e sucesso na avaliação.
3: As provas acontecem no dia 8 e 15 de novembro. 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
1: Estamos no mês da gestante, um período para reforçar a importância dos cuidados durante a gravidez.
0: E o acompanhamento começa logo nos primeiros sinais de que vem bebê por aí.
1: Consultas, exames e vacinas passam a fazer parte dessa rotina e são importantes para acompanhar a saúde da mãe e do bebê e prevenir possíveis complicações.
2: O pré-natal é o passo mais importante para uma gravidez saudável, tanto para a mãe quanto para o bebê. Segundo Olivia Medeiros, diretora do Departamento de Gestão do Cuidado Integral à Saúde do Ministério da Saúde, o acompanhamento da gestação é o que vai garantir uma gravidez segura.
3: Iniciar o pré-natal até a 12ª semana de gestação é muito importante. Ela vai sendo acompanhada com consultas, exames, vacinas, testagens. E qual que é a importância disso? Quando a gente descobre que algum problema de saúde está acontecendo rapidamente, a gente trata isso com uma maior chance de sucesso.
2: A diretora Olivia lembra que as mulheres que fazem um pré-natal pelo SUS recebem gratuitamente a Caderneta Nacional da Gestante, onde ela pode anotar todo o calendário de consultas, vacinas e o histórico de exames. O documento também traz informações sobre violência obstétrica, saúde mental e direito da gestante.
3: Desde o pré-natal, do parto, existe um plano de parto na caderneta, o pós-parto, aí na caderneta da criança já começa todas as informações desse bebê, os marcos do desenvolvimento, as vacinas, né, as consultas. Essas duas cadernetas cumprem juntos, né, esse papel de acompanhamento.
2: A autônoma Maísa Franciane, de 24 anos, faz o pré-natal do segundo filho em uma unidade básica de saúde no Itapoã, Distrito Federal. Ela está com 23 semanas de gestação e na consulta de rotina realizou exames de sangue e teste rápido de sífilis e HIV. Todas as informações da idade gestacional foram para a caderneta, que a acompanha por todo lado.
4: Tudo anotadinho. Porque sempre a gente precisa, né? E tendo tudo anotado, vai facilitar também no atendimento. Todo lugar que eu vou, até no ônibus, eu tenho que estar com a caderneta.
2: A enfermeira Kênia Kanayama foi quem atendeu a Maísa e diariamente atende outras futuras mamães. Ela fala da necessidade do registro das informações de saúde na caderneta.
5: Uma gestante com sífilis, ela vai ganhar neném, aí se não tem anotado que ela fez o tratamento, aí corre o risco de ter que a criança tomar injeções desnecessárias, né, fazer tratamento desnecessário, porque não sabe se a gestante concluiu o tratamento. Então tem que ter essas anotações na caderneta.
2: A versão online da caderneta da gestante pode ser baixada do site gov.br/saúde. Reportagem Graziele Bezerra.
0: No próximo mês serão oferecidas mais de 4.500 vagas em qualificação profissional para mulheres em todo o país.
1: Fique atento às oportunidades no Ministério da Educação.
6: Os cursos são realizados em instituições que ofertam a educação profissional e tecnológica. O programa atende mulheres maiores de 16 anos em situação de vulnerabilidade social, vítimas de violência, com baixa ou nenhuma escolaridade. A ideia do programa é capacitar essas mulheres, incluí-las no mercado de trabalho e gerar renda para elas e suas famílias. As qualificações são de graça e têm carga horária mínima de 160 horas. No total, no mês de setembro, vão ser oferecidos 43 cursos presenciais em 32 instituições de 19 estados. Entre os cursos estão auxiliar de cozinha, cuidadores infantil e de idoso, camareira e editor de projeto visual gráfico. Você pode conferir as vagas disponíveis no painel de oportunidades do Programa Nacional de Acesso ao Ensino Técnico e Emprego, ativando o filtro Mulheres Mil. Mais informações você encontra no site do Ministério da Educação.
1: Priscila Machado, para a Voz do Brasil.
0: preço da batata caiu 37% nas principais centrais de abastecimento, as CEASAs, do país no mês de julho.
1: É o que mostra o 8º boletim Horti Grangeiro, divulgado hoje pela Companhia Nacional de Abastecimento, a Conab.
0: E além da batata, o tomate e a cenoura também ficaram mais baratos.
1: Segundo a Conab, a redução dos preços é reflexo do aumento da oferta causado pela safra de inverno, como explica a gerente de produtos Horti Grangeiros da Conab, Juliana Torres.
7: A gente teve esse movimento de queda, ele vem acumulado, né? Mês de junho também teve um movimento de queda. Se a gente compara os preços de julho com os de maio, quando o movimento era de alta, a queda foi de 48%, foi ainda mais maior, né? E esse cenário foi devido, né, à alta da oferta da safra de inverno, que forneceu cerca de 20% a mais para as CEASAs. Então, os preços ficaram nesse movimento de queda.
0: Depois de meses de cuidados e recuperação, dois animais silvestres estão de volta à natureza.
1: Um cachorro do mato atropelado enquanto atravessava uma estrada e uma fêmea de macaco prego resgatada com um traumatismo craniano foram devolvidos à Floresta da Tijuca, no Rio de Janeiro.
0: A soltura foi feita pelo ICMBio e pela Secretaria Municipal de Meio Ambiente e Clima, com apoio de uma clínica veterinária especializada.
8: Um cachorro do mato e uma fêmea de macaco prego precisaram deixar temporariamente a vida livre da floresta para enfrentar um período de cuidados, tratamentos e recuperação. Depois de semanas de acompanhamento veterinário, os dois finalmente voltaram para casa. A soltura foi realizada no Parque Nacional da Tijuca, no Rio de Janeiro, em uma ação conjunta com o Instituto Chico Mendes de Conservação da Biodiversidade, o ICMBio, e da Secretaria Municipal de Meio Ambiente e Clima. A história do cachorro do mato começou em abril. O macho adulto atravessava a estrada quando foi atropelado e resgatado. Meses depois, uma fêmea de macaco prego foi resgatada com traumatismo craniano. Dentro do Parque Nacional da Tijuca, a soltura de animais não pode ser feita por qualquer pessoa ou instituição. É necessária avaliação e autorização prévia do ICMBio, como explica o agente de fiscalização do ICMBio, Gleidson Correia.
9: O Parque Nacional da Tijuca, ele permite a soltura, mas mediante uma autorização, para que esses animais tenham nenhum vírus e nenhuma bactéria, para que isso não passe para os animais que aqui habitam dentro do Parque Nacional da Tijuca. Essa autorização, ela nos ajuda a prevenir a soltura de animais exóticos.
8: A história também deixa um alerta sobre educação ambiental. A gerente da Patrulha Ambiental da Secretaria Municipal de Meio Ambiente e Clima, Mariana Ribeiro, reforça os cuidados que as pessoas devem ter ao encontrar animais silvestres.
10: A gente sempre tenta orientar que não alimentem os animais, não se aproximem desses animais, porque isso é o que traz risco para o animal, né? O animal, ele começa a ter a oferta daquele alimento e entender que essa aproximação do ser humano é algo seguro quando não é, né? Ele pode ser atropelado, ele pode ser capturado, ele pode ser vítima de várias situações de maus tratos.
8: Caso encontre algum animal silvestre ferido, em risco ou em situação de vulnerabilidade, entre em contato com órgãos de fiscalização e resgate, como a Polícia Militar Ambiental, o Corpo de Bombeiros ou mesmo as Secretarias Estaduais de Meio Ambiente. Reportagem Thaís de Araújo.
1: Estados localizados nas regiões Norte e Nordeste terão a tarifa de energia elétrica reduzida a partir de amanhã.
0: Isso por conta de reajustes tarifários de distribuidoras que operam nessas regiões.
1: Os impactos são para consumidores atendidos em baixa tensão, ou seja, em residências e pequenos comércios.
0: E podem chegar a mais de 10% de redução, no caso da distribuidora Energisa Rondônia.
1: A decisão é da Agência Nacional de Energia Elétrica. As informações estão em gov.br/anel.
0: Essas foram as notícias do governo federal.
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1: Fique agora com as notícias do Poder Judiciário do Congresso Nacional. Uma boa noite.
0: Boa noite para você. Até amanhã.
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13: Supremo debate a constitucionalidade da lei antifacção em audiência pública, conduzida pelo ministro Alexandre de Moraes.
14: Para o STJ, falta de demonstração de dolo específico impede configuração de nepotismo.
13: Polícia Federal é policial federal é condenado pela justiça por envolvimento com tráfico de drogas.
15: Boa noite, eu sou Leandro Bezerra.
13: E eu sou Walter Lima.
15: O Supremo Tribunal Federal concluiu nesta terça-feira a audiência pública sobre a constitucionalidade de dispositivos da lei antifacção em vigor desde março.
13: Durante 2 dias, representantes de órgãos públicos, entidades jurídicas, universidades e organizações da sociedade civil apresentaram diferentes posições sobre os efeitos da norma no combate ao crime organizado e na preservação dos direitos e das garantias constitucionais.
15: Os debates abordaram a prisão preventiva automática, regras mais rígidas para a execução penal, a perda antecipada de bens, o monitoramento de comunicações entre advogados e clientes e a transferência de presos para presídios federais.
13: Também foi discutida a criação de um banco de dados sobre pessoas suspeitas de ligação com crime organizado. Participantes questionaram a falta de análise individual para prisão preventiva e possíveis violações ao Estado Democrático de Direito.
15: Outros defenderam medidas patrimoniais como forma de atingir o financiamento e os lucros das organizações criminosas. A audiência foi conduzida pelo ministro Alexandre de Moraes, relator das 4 ações que questionam a lei.
13: As contribuições vão subsidiar o julgamento quando o Supremo decidir se as regras serão mantidas, limitadas às declaradas inconstitucionais.
15: Falta de demonstração de dolo específico impede a configuração de nepotismo.
13: A conclusão é do STJ, Fátima Uchoa.
16: O Ministério Público de Minas Gerais ajuizou a ação civil pública pela suposta prática de nepotismo contra um prefeito e as 2 filhas dele, nomeadas como secretárias municipais. O Tribunal de Justiça Estadual julgou o pedido improcedente e no STJ a primeira turma negou o recurso especial. O relator ministro Paulo Sérgio Domingues apontou que o fato de o prefeito ter nomeado as filhas como secretárias municipais, ainda que reprovável, sem o elemento subjetivo necessário e a demonstração de prejuízo ao erário, não configura improbidade. Para o relator, isso depende de outros elementos, como fraude ou ausência de qualificação técnica, e nesse caso, a corte local concluiu que as nomeadas possuíam capacidade técnica e não houve favorecimento econômico ou político nem fraude nas nomeações.
15: E se um erro do seu empregador te fizer perder dinheiro na aposentadoria complementar?
13: Quem julga isso? O TST decidiu que é a Justiça do Trabalho. Mila Amaral.
17: O caso é de uma ex-bancária da Caixa que diz que o banco não incluiu uma parcela chamada CTVA no cálculo do plano de previdência dela e isso teria reduzido o valor da aposentadoria. Para o Tribunal Regional de Minas, o caso não era trabalhista e por isso extinguiu o processo. Mas a segunda turma do TST reformou a decisão. Por unanimidade, os ministros entenderam que a bancária não quer mudar o benefício. Ela quer indenização por um suposto ato ilícito da Caixa enquanto empregadora. E em caso de ato ilícito de patrão, a competência é sim da Justiça do Trabalho.
15: Justiça condena policial federal e mais 3 envolvidos em tráfico de drogas e outros crimes no Aeroporto Internacional Eduardo Gomes, no Amazonas.
13: Denúncia foi apresentada pelo Ministério Público Federal. Repórter Sabrina Menezes.
18: Segundo as investigações, os criminosos recebiam as mochilas com as drogas após passarem pela inspeção do aeroporto. Além de facilitar o transporte dos entorpecentes, o policial também acessava os sistemas da Polícia Federal para buscar e fornecer informações privilegiadas ao grupo. O agente federal foi condenado por tráfico de drogas, associação ao tráfico e lavagem de capitais, com uma pena de 26 anos e 7 meses de prisão em regime inicial fechado, além da perda do cargo. O responsável pela logística e transporte da droga recebeu pena de 16 anos e 9 meses de prisão, além de multa, e os transportadores de 4 anos e 9 meses cada um.
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15: A você uma boa noite.
13: E até amanhã.
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1: Eu sou Paula Groba.
19: E eu sou Humberto Pinheiro.
1: E estes são os destaques de hoje do Jornal do Senado, que começa agora.
19: Incentivo ao futebol e novas regras para programas de milhagem entram na pauta do Senado.
1: Projeto permite abater do imposto de renda doações a projetos científicos.
19: Senado pode renovar mais de 2/3 de seus representantes nesta eleição.
1: Boa noite.
19: Boa noite.
1: Dois temas que fazem parte do dia a dia de milhões de brasileiros podem entrar na pauta do Senado: o futebol e os programas de fidelidade que oferecem pontos ou milhas.
19: São projetos aprovados pela Câmara dos Deputados que agora aguardam a análise dos senadores. Repórter Herman Kulitz.
20: O Senado pode iniciar nas próximas semanas a análise de 3 projetos de lei já aprovados pela Câmara dos Deputados. 2 das propostas tratam de futebol. Uma delas prevê o reconhecimento desse esporte como é jogado no Brasil, como manifestação da cultura nacional e patrimônio cultural e material do povo brasileiro. A outra, alinhada com a proximidade da próxima Copa do Mundo de futebol feminino a ser realizada em 2027 no Brasil, busca incentivar a prática profissional dessa modalidade pelas mulheres, para combater a discriminação de gênero. Também será debatido pelo senador o projeto que cria regras claras para que as pessoas possam usar de forma mais ampla as milhas e pontos que acumulam nos programas de fidelidade, inclusive com a possibilidade de venda para terceiros ou sua conversão em dinheiro. Se forem aprovados, sem mudança pelos senadores, os projetos seguirão para a sanção presidencial. Se houver alguma alteração, voltam para a análise da Câmara dos Deputados.
1: E o Congresso Nacional vai analisar mais uma medida provisória editada pelo governo para tentar conter o impacto do conflito no Oriente Médio sobre os preços dos combustíveis no Brasil. Publicada no Diário Oficial da União nesta terça-feira, a MP destina R$3,152 bilhões para ajudar a reduzir os efeitos da alta dos preços do petróleo. O dinheiro será repassado como ajuda financeira do governo a produtores e importadores de gasolina, diesel, gás de cozinha e querosene de aviação.
19: A maior parte dos recursos, R$2,552 bilhões, será destinada à produção e à importação de óleo diesel para o uso rodoviário. Outros R$600 milhões serão usados para combustíveis derivados do petróleo. Segundo o governo, a medida é necessária por causa da alta do petróleo no mercado internacional, provocada pelo conflito no Oriente Médio e da oscilação do dólar. O Brasil também depende da importação de parte dos combustíveis que consome, cerca de 10% da gasolina e entre 25% e 30% do diesel.
1: O governo federal tem até o dia 31 de agosto para enviar ao Congresso Nacional o projeto de lei orçamentária de 2027.
19: Mas antes de analisar o orçamento do próximo ano, o Congresso ainda precisa votar a LDO, a Lei de Diretrizes Orçamentárias. É ela que define as prioridades e as regras que vão orientar a elaboração e a execução do orçamento da União. Os detalhes com o repórter Alexandre Campos.
21: De acordo com a Constituição, a Lei de Diretrizes Orçamentárias orienta o governo a elaborar a proposta de orçamento. Mas até agora o projeto da LDO de 2027, enviado em abril para o Legislativo, não foi aprovado. Diante desse cenário, o governo vai se basear num texto que pode ser alterado para apresentar o orçamento do ano que vem. Diogo Antunes, consultor de orçamento do Senado Federal, explica como essa situação vai ser resolvida.
22: De qualquer forma, antes da aprovação da LOA, é necessário que a LDO seja aprovada, exatamente para que a LDO, de alguma forma, direcione a lei orçamentária anual.
21: O projeto da LDO de 2027 prevê meta de superávit primário de R$73 bilhões e salário mínimo de R$ 1.717. No entanto, o governo já anunciou que, por exigências legais, esse valor passará para R$ 1.741. O projeto da lei orçamentária de 2027 deve passar pela Comissão Mista de Orçamento e, posteriormente, pelas duas casas do Congresso Nacional em sessão conjunta.
1: E um novo projeto em análise no Senado pode atrair recursos privados para projetos científicos e tecnológicos desenvolvidos por estudantes.
19: A proposta permite que pessoas e empresas descontem do imposto de renda parte dos valores destinados a essas iniciativas. Repórter Marcela Cunha.
3: O projeto cria a Política Nacional de Fomento à Alta Performance Técnica e Científica, a FOTEC. A ideia é que pessoas físicas destinem até 5% do imposto de renda devido para doações ou patrocínios a projetos aprovados. Para empresas tributadas pelo lucro real, o limite será de 3%. Os recursos poderão financiar equipes de estudantes do ensino técnico ou superior, além da compra de materiais, infraestrutura de laboratórios e participação em competições no Brasil e no exterior. O autor, senador Marcos Pontes, do PL de São Paulo,

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Uma ótima noite para você que está sintonizado aqui em 101,7 Cultura FM, em primeiro lugar em todo o sul do estado e no seu coração. Hoje é terça-feira, dia 25 de agosto de 2026. Estamos aqui iniciando mais um Noite de Amor na Cultura. Olha, você viaja junto comigo no túnel do tempo das canções que marcou a sua vida. E para você fazer parte dessa viagem, pode mandar seu WhatsApp no 28-3542-1017, junto com a canção Aquele Beijo Especial do Seu Grande Amor. Fique à vontade, que às 22 horas, sua música romântica no seu lado. 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Agora na Cultura, 8 horas, 8 minutos, começamos então nossa sequência musical romântica com a nossa história de amor. Gilson, para você uma ótima noite, obrigado pela sua sintonia e carinho.

Cultura FM, o amor no seu rádio. Fechando minha parte. Primeira sequência, nossa primeira sequência com a Adriana, Pra Sempre Vou Te Amar. Passou por aqui também, Roupa Nova, A Força do Amor, Bem Melhor Meu Ex, Emerson Nogueira. E a primeira foi com Gilson, A Nossa História de Amor. Agora 8 horas e 26 minutos, breve intervalo comercial, rapidinho eu já volto mandando aquele alô pra você e também uma sequência romântica. Participe aí, 3542-1017, deixa sua dica musical, manda o seu alô, fique à vontade. 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
1: 8:34 na primeira do seu rádio. Um abraço todo especial aqui para minha amiga Vera Luz. Está mandando alô pro Pony, alô pro Leonardo. Alô a todos os ouvintes apaixonados da noite. Deixou sua dica musical. E mandando um abraço também especial para o Nino, nosso grande amigo Nino, que está trabalhando, mas está curtindo a nossa programação. Valeu, Nino. Um abração para você. Tudo de bom. Meu amigo João Batista, lá de Jerônimo Monteiro, também sempre ligado em nossa programação. Deixou sua dica musical. Pediu que Retratos e Canções com Sandro de Sá. E participando com a gente também o casal Lena e Leandro da Itapemirim, que não perde uma programação. Leandro, que estava curtindo uma rede e curtindo também a cultura. Valeu, meu amigo. Um abraço. Meu amigo Igor também deixou a dica musical. Pediu o Rei Tio com Kiko Zambianchi. Na sequência você vai curtir. Para você participar, 3542-1017. Deixa sua dica musical e manda aqui o seu alô. Abrindo a sequência com Maria Bethânia. Cheiro de amor.

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14 e 59 minutos. Muito obrigado pela sua sintonia, carinho e audiência. O Poder Judiciário do Espírito Santo, por meio da Segunda Vara da Comarca de Castelo, convida para o lançamento do projeto Vida, enfrentamento à violência doméstica e familiar contra a mulher. É dia 27 de agosto, às 9 horas da manhã, no Teatro Municipal Sebastião Antenfer Messon. Haverá palestra com a doutora delegada Francine Premaiani sobre como identificar e romper o ciclo da violência. Participe, sua presença fortalece essa rede de proteção. Um abraço especial para Solange, está curtindo a programação, deixou a dica musical, valeu, obrigado pelo carinho. Um abraço também para todos lá em Presidente Kennedy, obrigado pelo carinho. Meu amigo José Antônio também participando com a gente lá de Venda Nova do Imigrante, deixou a dica musical de uma bem romântica com o Zé Ramalho. Então tá joia, obrigado pela participação. Dá tempo de você mandar o seu alô aí, 3542-1017. Vamos juntos até às 22 horas com muita música romântica. E falando em música romântica, Bee Gees. Esse clima gostoso.